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Obrigado por estar com a gente, indique a tua canção de César e Paulinho através das redes sociais da nossa rádio.

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0: Prazer e Suor, César e Paulinho. Super fã especial de César e Paulinho no seu rádio. Volto já com mais.
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0: Dentro do Superfan, uma das duplas consagradas clássicas do sertanejo. César e Paulinho estão por aqui. Eu sou o Marcos com você. Essa é a nossa última sequência. Superfan no seu rádio. Eu e meu

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1: Nós é cowboy, César e Paulinho, antes Bad Body. Bom, grandes clássicos da música sertaneja passaram pelo programa hoje. Uma honra fazer aí esta homenagem a César e Paulinho. Encerramos muito bem o programa deste fim de semana. O Superfã volta na semana que vem. 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
2: 21 horas e 50 minutos.
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1: Sebastião César Franco e Paulo Roberto Franco. Sim. Eles estão no Superfã. E aí, tudo bem? Tudo certo com você? Eu sou o Marcos Vinícius e o Superfã especial desse fim

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Verdade de pescador, aqui super fã especial de César e Paulinho, essa dupla que fez e faz história na música sertaneja. Obrigado por estar com a gente, indique a tua canção de César e Paulinho através das edições.

0: 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A gente volta já depois do intervalo com mais César e Paulinho nesse fim de semana.
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0: Prazer e Suor, César e Paulinho. Super fã especial de César e Paulinho no seu rádio. Volto já com mais.
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0: Dentro do Superfã, uma das duplas consagradas clássicas do sertanejo. César e Paulinho estão por aqui. Eu sou o Marcos com você. Essa é a nossa última sequência Superfã no seu rádio. Eu e meu

0: Limons, Bad Body. Bom, grandes clássicos da música sertaneja passaram pelo programa hoje. Uma honra fazer aí esta homenagem a César e Paulinho. Encerramos muito bem o programa deste fim de semana. O Superfã volta na semana que vem. 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
1: 22 horas e 41 minutos.
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0: Sebastião César Franco e Paulo Roberto Franco. Sim. Eles estão no Superfã. E aí, tudo bem? Tudo certo com você? Eu sou o Marcos Vinícius e o Superfã especial desse fim de

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verdade de pescador. Aqui, super fã especial de César e Paulinho. Essa dupla que fez e faz história na música sertaneja. Obrigado por estar com a gente. Indique

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0: War, César e Paulinho. Super fã especial de César e Paulinho no seu rádio. Volto já com mais.
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0: Dentro do Superfã, uma das duplas consagradas clássicas do sertanejo. César e Paulinho estão por aqui. Eu sou o Marcos com você. Essa é a nossa última sequência. Superfã no seu rádio. Eu e

0: César e Paulinho, antes Bad Body. Bom, grandes clássicos da música sertaneja passaram pelo programa hoje. Uma honra fazer aí esta homenagem a César e Paulinho. Encerramos muito bem o programa deste fim de semana. O Superfã volta na semana que vem. 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
1: 23 horas e 32 minutos.
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0: Sebastião César Franco e Paulo Roberto Franco. Sim. Eles estão no Superfã. E aí, tudo bem? Tudo certo com você? Eu sou o Marcos Vinícius e o Superfã especial desse fim de

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verdade, de pescador. 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Obrigado por estar com a gente. 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É o Super Fã Especial no seu fim de semana.

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0: César e Paulinho. Super fã especial de César e Paulinho no seu rádio. Volto já com mais.
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0: Dentro do Superfã, uma das duplas consagradas clássicas do sertanejo. César e Paulinho estão por aqui. Eu sou o Marcos com você. Essa é a nossa última sequência. Superfã no seu rádio. Eu e

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1: Nós é cowboy, César e Paulinho, antes Bad Bod. Bom, grandes clássicos da música sertaneja passaram pelo programa hoje. Uma honra fazer aí esta homenagem a César e Paulinho. Encerramos muito bem o programa deste fim de semana. O Superfã volta na semana que vem. 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
2: Meia-noite e 23 minutos.
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1: Sebastião César Franco e Paulo Roberto Franco. Sim. Eles estão no Superfã. E aí, tudo bem? Tudo certo com você? Eu sou o Marcos Vinícius e eu sou...

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0: Muito bem, gente, estamos encerrando com mais uma edição do nosso The Music Coffee Time, a sua viagem dos grandes sucessos. A gente volta na próxima edição com mais The Music Coffee Time. Se cuida, juízo, coloque Deus à frente de tudo, que ele sempre dá um jeitinho, sempre dá certo quando Deus está na frente. Fica com Deus e até a próxima edição.
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0: Eita, coisa boa, de volta com o nosso The Music Coffee Time. 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
0: Eita, coisa boa, de volta com o nosso The Music Coffee Time. 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

0: Oh, que bacana! 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

0: Muito bem, gente, estamos encerrando com mais uma edição do nosso The Music Coffee Time, a sua viagem dos grandes sucessos. A gente volta na próxima edição com mais The Music Coffee Time. Se cuida, juízo, coloque Deus à frente de tudo, que ele sempre dá um jeitinho, sempre dá certo quando Deus está na frente. Fica com Deus e até a próxima edição.
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0: Eita, coisa boa, de volta com o nosso The Music Coffee Time. Então aumenta aí o volume, estamos chegando de volta com os grandes clássicos pra você.
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2: Muito bem, gente, estamos chegando com mais um Baú Sertanejo. Como é que tá por aí? Tudo bom? A partir de agora tem Baú Sertanejo. Alegria, alegria, minha gente. Tá entrando no ar o Baú Sertanejo, trazendo pra você as melhores de todos os tempos, as melhores de todos os tempos e também aquelas que estão fazendo sucesso na atualidade. Aumenta o som, porque a partir de agora tem Baú Sertanejo.
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0: O sertanejo, uma sequência melhor do que a outra aqui pra você ouvir, curtir e relembrar. Daqui a pouco tem mais, não sai daí não.
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0: Mais uma super sequência de volta aqui, ó, pra você ouvir e curtir no Baú Sertanejo.

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0: O sertanejo, depois do intervalo, a gente volta com mais sucesso pra você, não sai daí não.
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1: É baú sertanejo, minha gente. Voltamos daqui a pouquinho, depois do intervalo.
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1: Vem com a gente, meu povo. Estamos chegando de volta no seu rádio com o Baú Sertanejo.

0: O sertanejo, uma sequência melhor do que a outra aqui pra você ouvir, curtir e relembrar. Daqui a pouco tem mais, não sai daí não.
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0: Estamos de volta com o Baú Sertanejo.

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0: Beijo, trazendo pra você sempre as melhores. Não sai daí não, daqui a pouco tem mais aqui no baú.
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0: Muito bem, de volta com o Baú Sertanejo, aumenta o som.

0: Muito bem, gente, são as últimas de hoje do nosso Baú Sertanejo. Queremos agradecer a sua companhia, a sua audiência. Que Deus possa abençoar cada dia mais você, seu trabalho, onde você estiver, tá bom? Seja a luz por onde passar. A gente volta na próxima edição.
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0: Muito bem, gente, estamos chegando com mais um Baú Sertanejo. Como é que tá por aí? Tudo bom? A partir de agora tem Baú Sertanejo. Alegria, alegria, minha gente. Tá entrando no ar o Baú Sertanejo, trazendo pra você as melhores de todos os tempos, as melhores de todos os tempos e também aquelas que estão fazendo sucesso na atualidade. Aumenta o som, porque a partir de agora tem Baú Sertanejo.
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1: 6:59.
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6: Sim, é fim de semana. Estamos junto em alto volume com o top programa Hit Sertanejo. Johnny Crazy por aqui. Chegamos e você também. Estão na área.
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1: Mais um bloco incrível passou na sua timeline do Hit Sertanejo. Daqui a pouco o Johnny tá voltando com muito mais som bacana pra você, amante do som sertanejo. Amante do Hits, Hits Sertanejo, aqui na sua primeira.
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0: Que legal estar contigo com Hit Sertanejo, a sua melhor playlist do modão, rústico, bruto, sistemático, as relíquias, sertanejo universitário, as novidades, tudo em um só lugar. Tem mais, hein? Vem com a gente, aumenta o volume.
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2: Esse foi realmente pra tirar o pica-pau do ninho, porque eu vou te contar que bloco incrível. Ah, não tem melhor. Hit sertanejo, o seu melhor programa aqui na sua primeiríssima. Muito obrigado pelo seu carinho, pela sua audiência, pelo WhatsApp, pela comunicação. Tamo junto e daqui a pouquinho, Johnny voltando mais com um bloco arrasador. Promessa é promessa e é dívida. E eu vou cumprir. Já volto.
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5: E aí, me conte onde você está, na sua casa, no seu trabalho, na rodovia, me fale. Vamos chegando com mais um bloco, quero você comigo, aumentando o volume, plugado, sintonizado, conectado com o hit sertanejo. Johnny Crazy continua contigo com a melhor programação sertaneja.
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1: Tchau, tchau.
2: 7 horas e 51 minutos.
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1: Sim, é fim de semana. Estamos junto em alto volume com o top programa Hit Sertanejo. Johnny Crazy por aqui. Chegamos e você também. Estão na área.
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6: Oi, turma! Chegamos com mais um Domingão Total. Eita, coisa boa! Ah, a partir de agora você não vai desgrudar, não, hein? Tá chegando o programa que você ouve e curte. Como é que tá aí seu fim de semana, né? Como é que tá seu domingo? Tá bacana? Bom demais, então. Prazer, eu sou o Diego Ferrari. Estou com você aqui, ó, durante uma hora só. Já falei pra produção aumentar esse programa porque é pouco demais, né? Então vamos aproveitar. Aumenta o som, que a primeira de hoje tá aqui, ó, aqui no Domingão Total.
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1: Isso é Domingão Total, alegria, alegria. A gente sempre tá aqui com você, não sai daí, a gente volta já.
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4: 8 horas e 59 minutos.
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4: 8 horas e 59 minutos.
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11: 15 mais. Chegando aqui na sua rádio preferida, com as 15 mais tocadas do dia no seu fim de semana. Eu sou Ricardo Oliveira e prometo agitar muito esse fim de semana pra você. Bora lá, aumenta o volume.
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0: fechando mais uma sequência aqui na sua rádio preferida das 15 mais. Quero agradecer a sua companhia, o seu carinho, a sua audiência e daqui a pouquinho a gente está de volta com muito mais. Não sai daí não.
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0: Mais tocadas, de volta aqui na programação da sua rádio preferida, as 15 melhores. Obrigado aí pela audiência, hein? Tá com o foninho espetado aí, tá ouvindo a gente, tá no seu carro, no seu trabalho, na sua casa, valeu pela sintonia. Vamos embora com as 15 mais pedidas.

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0: sequência bem legal, bem bacana. Vamos encerrando as 15 mais tocadas da nossa programação no seu fim de semana. Foi muito bom estar com você, ter a sua companhia nesse fim de semana bem legal, bem gostoso, viu? Obrigado aí de verdade mesmo. Até a próxima. Valeu, tchau, tchau.
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5: 9:46.
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12: 15 mais. Chegando aqui na sua rádio preferida, com as 15 mais tocadas do dia no seu fim de semana. Eu sou Ricardo Oliveira e prometo agitar muito esse fim de semana pra você. Bora lá, aumenta o volume.

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1: 9 horas e 59 minutos.
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4: E voltamos com tudo ao nosso Estação do Forró. Aumente o volume, estamos de volta com o Estação do Forró.

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4: 10 horas e 44 minutos.
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9: Oi, turma! Chegamos com mais um Domingão Total. Eita, coisa boa! A partir de agora você não vai desgrudar, não, hein? Tá chegando o programa que você ouve e curte. Como é que tá aí o seu fim de semana, né? Como é que tá seu domingo? Tá bacana? Bom demais, então. Prazer, eu sou o Diego Ferrari. Estou com você aqui, ó, durante uma hora só. Já falei pra produção aumentar esse programa porque é pouco demais, né? Então vamos aproveitar. Aumenta o som, que é a primeira de hoje. Tá aqui, ó, aqui no Domingão Total.
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1: 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A gente sempre tá aqui com você, não sai daí, a gente volta já.
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2: Esse foi realmente pra tirar o pica-pau do ninho, porque eu vou te contar que bloco incrível. Ah, não tem melhor. Hit sertanejo, o seu melhor programa aqui na sua primeiríssima. Muito obrigado pelo seu carinho, pela sua audiência, pelo WhatsApp, pela comunicação. Tamo junto e daqui a pouquinho, Johnny voltando mais com um bloco arrasador. Promessa é promessa e é dívida. E eu vou cumprir. Já volto.
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5: 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Vamos chegando com mais um bloco, quero você comigo, aumentando o volume, plugado, sintonizado, conectado com o hit sertanejo. Johnny Crazy continua contigo com a melhor programação sertaneja.
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2: 12 horas e 51 minutos.
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2: Esse foi realmente pra tirar o pica-pau do ninho, porque eu vou te contar que bloco incrível. Ah, não tem melhor. Hit sertanejo, o seu melhor programa aqui na sua primeiríssima. Muito obrigado pelo seu carinho, pela sua audiência, pelo WhatsApp, pela comunicação. Tamo junto e daqui a pouquinho, Johnny voltando mais com um bloco arrasador. Promessa é promessa e é dívida e eu vou cumprir. Já volto.
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5: 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Vamos chegando com mais um bloco, quero você comigo, aumentando o volume, plugado, sintonizado, conectado com o hit sertanejo. Johnny Crazy continua contigo com a melhor programação sertaneja.
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3: 13 horas e 43 minutos.
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0: 13:59.
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0: programação. Às 15 mais mais. Às 15 mais mais. De um jeito especial pra você. Sejam bem-vindos. 15
1: mais. Chegando aqui na sua rádio preferida com as 15 mais tocadas do dia no seu fim de semana. Eu sou Ricardo Oliveira e prometo agitar muito esse fim de semana pra você. Bora lá, aumenta o volume.

0: começando mais uma sequência aqui na sua rádio preferida das 15 mais. Quero agradecer a sua companhia, o seu carinho, a sua audiência e daqui a pouquinho a gente tá de volta com muito mais. Não sai daí não.
1: Tem as 15 mais.
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0: Mais tocadas, de volta aqui na programação da sua rádio preferida, as 15 melhores. Obrigado aí pela audiência, hein? Tá com o foninho espetado aí, tá ouvindo a gente, tá no seu carro, no seu trabalho, na sua casa? Valeu pela sintonia. Vamos embora com as 15 mais pedidas.

0: gastou dinheiro à toa, né?
1: Cinema.

0: daquele tipo.
1: Esqueça na solteira fiel.
2: São do Kiko, mais apaixonada do Brasil. Hein? Se liga aí, ó.
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0: tudo pago. Bora, fora do padrão.
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0: Esse chapéu é resisto.
1: Peraí, repete de novo.
0: Esse cordão é maciço, esse perfume é cheiroso. De onde vem a La Plata, desse homem gostoso?
1: Peraí que eu vou explicar.

0: sequência bem legal, bem bacana. Vamos encerrando as 15 mais tocadas da nossa programação no seu fim de semana. Foi muito bom estar com você, ter a sua companhia nesse fim de semana bem legal, bem gostoso, viu? Obrigado aí de verdade mesmo. Até a próxima. Valeu, tchau, tchau.
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7: 14 horas e 46 minutos.
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0: 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Chegando aqui na sua rádio preferida, com as 15 mais tocadas do dia no seu fim de semana. Eu sou Ricardo Oliveira e prometo agitar muito esse fim de semana pra você. Bora lá, aumenta o volume.
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8: Oi, turma! 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Eita, coisa boa! A partir de agora você não vai desgrudar, não, hein? Tá chegando o programa que você ouve e curte. Como é que tá aí o seu fim de semana, né? Como é que tá seu domingo? Tá bacana? Bom demais, então. Prazer, eu sou o Diego Ferrari. 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Já falei pra produção aumentar esse programa porque é pouco demais, né? Então vamos aproveitar. Aumenta o som, que a primeira de hoje tá aqui, ó, aqui no Domingão Total.
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4: 15 horas e 59 minutos.

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6: 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Tá chegando o programa que você ouve e curte. Como é que tá aí seu fim de semana, né? 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Tá bacana? Bom demais, então. Prazer, eu sou o Diego Ferrari. 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Então vamos aproveitar. Aumenta o som, que a primeira de hoje tá aqui, ó, aqui no Domingão Total.
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4: 16 horas e 59 minutos.

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5: Oi, turma! Chegamos com mais um Domingão Total. Eita, coisa boa! Ah, a partir de agora você não vai desgrudar, não, hein? Tá chegando o programa que você ouve e curte. Como é que tá aí seu fim de semana, né? Como é que tá seu domingo? Tá bacana? Bom demais, então. Prazer, eu sou o Diego Ferrari. Estou com você aqui, ó, durante uma hora só. Já falei pra produção aumentar esse programa porque é pouco demais, né? Então vamos aproveitar. Aumenta o som que a primeira de hoje tá aqui, ó. Aqui no Domingão Total.
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4: 17 horas e 59 minutos.

17 horas e 59 minutos. 17 horas e 59 minutos. 17 horas e 59 minutos. 17 horas e 59 minutos. 17 horas e 59 minutos. 17 horas e 59 minutos. 17 horas e 59 minutos. 17 horas e 59 minutos. 18 horas em ponto. 18 horas em ponto. 18 horas em ponto. 18 horas em ponto. 18 horas em ponto. 18 horas em ponto. 18 horas em ponto. 18 horas em ponto. 18 horas em ponto. 18 horas em ponto. 18 horas em ponto. 18 horas em ponto. 18 horas em ponto. 18 horas em ponto. 18 horas em ponto. 18 horas em ponto. 18 horas em ponto. 18 horas em ponto. 18 horas em ponto. 18 horas em ponto. 18 horas em ponto. 18 horas em ponto. 18 horas em ponto. 18 horas em ponto. 18 horas em ponto. 18 horas em ponto. 18 horas e 1 minuto. 18 horas e 1 minuto. 18 horas e 1 minuto. 18 horas e 1 minuto. 18 horas e 1 minuto. 18 horas e 1 minuto. 18 horas e 1 minuto. 18 horas e 1 minuto. 18 horas e 1 minuto. 18 horas e 1 minuto. 18 horas e 1 minuto. 18 horas e 1 minuto. 18 horas e 1 minuto. 18 horas e 1 minuto. 18 horas e 1 minuto. 18 horas e 1 minuto. 18 horas e 1 minuto. 18 horas e 1 minuto. 18 horas e 1 minuto. 18 horas e 1 minuto. 18 horas e 1 minuto. 18 horas e 1 minuto. 18 horas e 1 minuto. 18 horas e 1 minuto. 18 horas e 2 minutos. 18 horas e 2 minutos. 18 horas e 2 minutos. 18 horas e 2 minutos. 18 horas e 2 minutos. 18 horas e 2 minutos. 18 horas e 2 minutos. 18 horas e 2 minutos. 18 horas e 2 minutos. 18 horas e 2 minutos. 18 horas e 2 minutos. 18 horas e 2 minutos. 18 horas e 2 minutos. 18 horas e 2 minutos. 18 horas e 2 minutos. 18 horas e 2 minutos. 18 horas e 2 minutos. 18 horas e 2 minutos. 18 horas e 2 minutos. 18 horas e 2 minutos. 18 horas e 2 minutos. 18 horas e 2 minutos. 18 horas e 2 minutos. 18 horas.

0: minutos,
1: 18 horas
0: e 3 minutos,
1: 18 horas
0: e 3 minutos,
1: 18 horas
0: e 3 minutos,
1: 18 horas
0: e 3 minutos,
1: 18 horas
0: e 3 minutos,
1: 18 horas
0: e 3 minutos,
1: 18 horas
0: e 3 minutos,
1: 18 horas
0: e 3 minutos,
1: 18 horas
0: e 3 minutos,
1: 18 horas
0: e 3 minutos,
1: 18 horas
0: e 3 minutos,
1: 18 horas
0: e 3 minutos,
1: 18 horas
0: e 3 minutos,
1: 18 horas
0: e 4 minutos,
1: 18 horas
0: e 4 minutos,
1: 18 horas
0: e 4 minutos,
1: 18 horas
0: e 4 minutos,
1: 18 horas
0: e 4 minutos,
1: 18 horas
0: e 4 minutos,
1: 18 horas
0: e 4 minutos,
1: 18 horas
0: e 4 minutos,
1: 18 horas
0: e 4 minutos,
1: 18 horas
0: e 4 minutos,
1: 18 horas
0: e 4 minutos,
1: 18 horas
0: e 4 minutos,
1: 18 horas
0: e 4 minutos,
1: 18 horas
0: e 4 minutos,
1: 18 horas
0: e 4 minutos,
1: 18 horas
0: e 4 minutos,
1: 18 horas
0: e 4 minutos,
1: 18 horas
0: e 4 minutos,
1: 18 horas
0: e 4 minutos,
1: 18 horas
0: e 4 minutos,
1: 18 horas
0: e 4 minutos,
1: 18 horas
0: e 4 minutos,
1: 18 horas
0: e 5 minutos,
1: 18 horas
0: e 5 minutos,
1: 18 horas
0: e 5 minutos,
1: 18 horas
0: e 5 minutos,
1: 18 horas
0: e 5 minutos,
1: 18 horas
0: e 5 minutos,
1: 18 horas
0: e 5 minutos,
1: 18 horas
0: e 5 minutos,
1: 18 horas
0: e 5 minutos,
1: 18 horas
0: e 5 minutos,
1: 18 horas
0: e 5 minutos,
1: 18 horas
0: e 5 minutos,
1: 18 horas
0: e 5 minutos,
1: 18 horas
0: e 5 minutos,
1: 18 horas
0: e 5 minutos,
1: 18 horas
0: e 5 minutos,
1: 18 horas
0: e 5 minutos,
1: 18 horas
0: e 5 minutos,
1: 18 horas
0: e 5 minutos,
1: 18 horas
0: e 5 minutos,
1: 18 horas
0: e 5 minutos,
1: 18 horas
0: e 6 minutos,
1: 18 horas
0: e 6 minutos,
1: 18 horas
0: e 6 minutos,
1: 18 horas
0: e 6 minutos,
1: 18 horas
0: e 6 minutos,
1: 18 horas
0: e 6 minutos,
1: 18 horas
0: e 6 minutos,
1: 18 horas
0: e 6 minutos,
1: 18 horas
0: e 6 minutos,
1: 18 horas
0: e 6 minutos,
1: 18 horas
0: e 6 minutos,
1: 18 horas
0: e 6 minutos,
1: 18 horas
0: e 6 minutos,
1: 18 horas
0: e 6 minutos,
1: 18 horas
0: e 6 minutos,
1: 18 horas
0: e 6 minutos,
1: 18 horas
0: e 6 minutos,
1: 18 horas
0: e 6 minutos,
1: 18 horas
0: e 6 minutos,
1: 18 horas
0: e 6 minutos,
1: 18 horas
0: e 6 minutos,
1: 18 horas
0: e 6 minutos,
1: 18 horas
0: e 7 minutos,
1: 18 horas
0: e 7 minutos,
1: 18 horas
0: e 7 minutos,
1: 18 horas
0: e 7 minutos,
1: 18 horas
0: e 7 minutos,
1: 18 horas
0: e 7 minutos,
1: 18 horas
0: e 7 minutos,
1: 18 horas
0: e 7 minutos,
1: 18 horas
0: e 7 minutos,
1: 18 horas
0: e 7 minutos,
1: 18 horas
0: e 7 minutos,
1: 18 horas
0: e 7 minutos,
1: 18 horas
0: e 7 minutos,
1: 18 horas
0: e 7 minutos,
1: 18 horas
0: e 7 minutos,
1: 18 horas
0: e 7 minutos,
1: 18 horas
0: e 7 minutos,
1: 18 horas
0: e 7 minutos,
1: 18 horas
0: e 7 minutos,
1: 18 horas
0: e 7 minutos,
1: 18 horas
0: e 7 minutos,
1: 18 horas
0: e 7 minutos,
1: 18 horas
0: e 8 minutos,
1: 18 horas
0: e 8 minutos,
1: 18 horas
0: e 8 minutos,
1: 18 horas
0: e 8 minutos,
1: 18 horas horas
0: e 8 minutos.
1: 18 horas
0: e 8 minutos.
1: 18 horas
0: e 8 minutos.
1: 18 horas
0: e 8 minutos.
1: 18 horas
0: e 8 minutos.

0: minutos, 18 horas e 8 minutos, 18 horas e 8 minutos, 18 horas e 8 minutos, 18 horas e 8 minutos, 18 horas e 8 minutos, 18 horas e 8 minutos, 18 horas e 8 minutos, 18 horas e 8 minutos, 18 horas e 8 minutos, 18 horas e 8 minutos, 18 horas e 8 minutos, 18 horas e 8 minutos, 18 horas e 8 minutos, 18 horas e 9 minutos, 18 horas e 9 minutos, 18 horas e 9 minutos, 18 horas e 9 minutos, 18 horas e 9 minutos, 18 horas e 9 minutos, 18 horas e 9 minutos, 18 horas e 9 minutos, 18 horas e 9 minutos, 18 horas e 9 minutos, 18 horas e 9 minutos, 18 horas e 9 minutos, 18 horas e 9 minutos, 18 horas e 9 minutos, 18 horas e 9 minutos, 18 horas e 9 minutos, 18 horas e 9 minutos, 18 horas e 9 minutos, 18 horas e 9 minutos, 18 horas e 9 minutos, 18 horas e 9 minutos, 18 horas e 9 minutos, 18 horas e 10 minutos, 18 horas e 10 minutos, 18 horas e 10 minutos, 18 horas e 10 minutos, 18 horas e 10 minutos, 18 horas e 10 minutos, 18 horas e 10 minutos, 18 horas e 10 minutos, 18 horas e 10 minutos, 18 horas e 10 minutos, 18 horas e 10 minutos, 18 horas e 10 minutos, 18 horas e 10 minutos, 18 horas e 10 minutos, 18 horas e 10 minutos, 18 horas e 10 minutos, 18 horas e 10 minutos, 18 horas e 10 minutos, 18 horas e 10 minutos, 18 horas e 10 minutos, 18 horas e 10 minutos, 18 horas e 10 minutos, 18 horas e 11 minutos, 18 horas e 11 minutos, 18 horas e 11 minutos, 18 horas e 11 minutos, 18 horas e 11 minutos, 18 horas e 11 minutos, 18 horas e 11 minutos, 18 horas e 11 minutos, 18 horas e 11 minutos, 18 horas e 11 minutos, 18 horas e 11 minutos, 18 horas e 11 minutos, 18 horas e 11 minutos, 18 horas e 11 minutos, 18 horas e 11 minutos, 18 horas e 11 minutos, 18 horas e 11 minutos, 18 horas e 11 minutos, 18 horas e 11 minutos, 18 horas e 11 minutos, 18 horas e 11 minutos, 18 horas e 11 minutos, 18 horas e 12 minutos, 18 horas e 12 minutos, 18 horas e 12 minutos, 18 horas e 12 minutos, 18 horas e 12 minutos, 18 horas e 12 minutos, 18 horas e 12 minutos, 18 horas e 12 minutos, 18 horas e 12 minutos, 18 horas e 12 minutos, 18 horas e 12 minutos, 18 horas e 12 minutos, 18 horas e 12 minutos, 18 horas e 12 minutos, 18 horas e 12 minutos, 18 horas e 12 minutos, 18 horas e 12 minutos, 18 horas e 12 minutos, 18 horas e 12 minutos, 18 horas e 12 minutos, 18 horas e 12 minutos, 18 horas e 12 minutos, 18 horas e 13 minutos, 18 horas e 13 minutos, 18 horas e 13 minutos, 18 horas.
1: horas e 13 minutos.
2: 18 horas
1: e 13 minutos.
2: 18 horas
1: e 13 minutos.
2: 18 horas
1: e 13 minutos.
2: 18 horas
1: e 13 minutos.
2: 18 horas
1: e 13 minutos.
2: 18 horas
1: e 13 minutos.
2: 18 horas
1: e 13 minutos.
2: 18 horas
1: e 13 minutos.
2: 18 horas
1: e 13 minutos.
2: 18 horas
1: e 13 minutos.
2: 18 horas
1: e 13 minutos.
2: 18 horas
1: e 13 minutos.
2: 18 horas
1: e 13 minutos.
2: 18 horas
1: e 13 minutos.
2: 18 horas
1: e 13 minutos.
2: 18 horas
1: e 13 minutos.
2: 18 horas
1: e 13 minutos.
2: 18 horas
1: e 14 minutos.
2: 18 horas
1: e 14 minutos.
2: 18 horas
1: e 14 minutos.
2: 18 horas
1: e 14 minutos.
2: 18 horas
1: e 14 minutos.
2: 18 horas
1: e 14 minutos.
2: 18 horas
1: e 14 minutos.
2: 18 horas
1: e 14 minutos.
2: 18 horas
1: e 14 minutos.
2: 18 horas
1: e 14 minutos.
2: 18 horas
1: e 14 minutos.
2: 18 horas
1: e 14 minutos.
2: 18 horas
1: e 14 minutos.
2: 18 horas
1: e 14 minutos.
2: 18 horas
1: e 14 minutos.
2: 18 horas
1: e 14 minutos.
2: 18 horas
1: e 14 minutos.
2: 18 horas
1: e 14 minutos.
2: 18 horas
1: e 14 minutos.
2: 18 horas
1: e 14 minutos.
2: 18 horas
1: e 15 minutos.
2: 18 horas
1: e 15 minutos.
2: 18 horas
1: e 15 minutos.
2: 18 horas
1: e 15 minutos.
2: 18 horas
1: e 15 minutos.
2: 18 horas
1: e 15 minutos.
2: 18 horas
1: e 15 minutos.
2: 18 horas
1: e 15 minutos.
2: 18 horas
1: e 15 minutos.
2: 18 horas
1: e 15 minutos.
2: 18 horas
1: e 15 minutos.
2: 18 horas
1: e 15 minutos.
2: 18 horas
1: e 15 minutos.
2: 18 horas
1: e 15 minutos.
2: 18 horas
1: e 15 minutos.
2: 18 horas
1: e 15 minutos.
2: 18 horas
1: e 15 minutos.
2: 18 horas
1: e 15 minutos.
2: 18 horas
1: e 15 minutos.
2: 18 horas
1: e 15 minutos.
2: 18 horas
1: e 15 minutos.
2: 18 horas
1: e 15 minutos.
2: 18 horas
1: e 16 minutos.
2: 18 horas
1: e 16 minutos.
2: 18 horas
1: e 16 minutos.
2: 18 horas
1: e 16 minutos.
2: 18 horas
1: e 16 minutos.
2: 18 horas
1: e 16 minutos.
2: 18 horas
1: e 16 minutos.
2: 18 horas
1: e 16 minutos.
2: 18 horas
1: e 16 minutos.
2: 18 horas
1: e 16 minutos.
2: 18 horas
1: e 16 minutos.
2: 18 horas
1: e 16 minutos.
2: 18 horas
1: e 16 minutos.
2: 18 horas
1: e 16 minutos.
2: 18 horas
1: e 16 minutos.
2: 18 horas
1: e 16 minutos.
2: 18 horas
1: e 16 minutos.
2: 18 horas
1: e 16 minutos.
2: 18 horas
1: e 16 minutos.
2: 18 horas
1: e 16 minutos.
2: 18 horas
1: e 16 minutos.
2: 18 horas
1: e 17 minutos.
2: 18 horas
1: e 17 minutos.
2: 18 horas
1: e 17 minutos.
2: 18 horas
1: e 17 minutos.
2: 18 horas
1: e 17 minutos.
2: 18 horas
1: e 17 minutos.
2: 18 horas
1: e 17 minutos.
2: 18 horas
1: e 17 minutos.
2: 18 horas
1: e 17 minutos.
2: 18 horas
1: e 17 minutos.
2: 18 horas
1: e 17 minutos.
2: 18 horas
1: e 17 minutos.
2: 18 horas
1: e 17 minutos.
2: 18 horas
1: e 17 minutos.
2: 18 horas
1: e 17 minutos.
2: 18 horas
1: e 17 minutos.
2: 18 horas
1: e 17 minutos.
2: 18 horas
1: e 17 minutos. minutos.
2: 18 horas
1: e 17 minutos.
2: 18 horas
1: e 17 minutos.
2: 18 horas
1: e 18 minutos.
2: 18 horas
1: e 18 minutos.
2: 18 horas
1: e 18 minutos.
2: 18 horas
1: e 18 minutos.
2: 18 horas
1: e 18 minutos.
2: 18 horas
1: e 18 minutos.
2: 18 horas
1: e 18 minutos.
2: 18 horas
1: e 18 minutos.
2: 18 horas
1: e 18 minutos.
2: 18 horas
1: e 18 minutos.
2: 18 horas
1: e 18 minutos.
2: 18 horas
1: e 18 minutos.
2: 18 horas
1: e 18 minutos.
2: 18 horas
1: e 18 minutos.
2: 18 horas
1: e 18 minutos.
2: 18 horas
1: e 18 minutos.
2: 18 horas
1: e 18 minutos.
2: 18 horas
1: e 18 minutos.
2: 18 horas
1: e 18 minutos.
2: 18 horas
1: e 18 minutos.
2: 18 horas
1: e 19 minutos.
2: 18 horas
1: e 19 minutos.
2: 18 horas
1: e 19 minutos.
2: 18 horas
1: e 19 minutos.
2: 18 horas
1: e 19 minutos.
2: 18 horas
1: e 19 minutos.
2: 18 horas
1: e 19 minutos.
2: 18 horas
1: e 19 minutos.
2: 18 horas
1: e 19 minutos.
2: 18 horas
1: e 19 minutos.
2: 18 horas
1: e 19 minutos.
2: 18 horas
1: e 19 minutos.
2: 18 horas
1: e 19 minutos.
2: 18 horas
1: e 19 minutos.
2: 18 horas
1: e 19 minutos.
2: 18 horas
1: e 19 minutos.
2: 18 horas
1: e 19 minutos.
2: 18 horas
1: e 19 minutos.
2: 18 horas
1: e 19 minutos.
2: 18 horas
1: e 19 minutos.
2: 18 horas
1: e 20 minutos.
2: 18 horas
1: e 20 minutos.
2: 18 horas
1: e 20 minutos.
2: 18 horas
1: e 20 minutos.
2: 18 horas
1: e 20 minutos.
2: 18 horas
1: e 20 minutos.
2: 18 horas
1: e 20 minutos.
2: 18 horas
1: e 20 minutos.
2: 18 horas
1: e 20 minutos.
2: 18 horas
1: e 20 minutos.
2: 18 horas
1: e 20 minutos.
2: 18 horas
1: e 20 minutos.
2: 18 horas
1: e 20 minutos.
2: 18 horas
1: e 20 minutos.
2: 18 horas
1: e 20 minutos.
2: 18 horas
1: e 20 minutos.
2: 18 horas
1: e 20 minutos.
2: 18 horas
1: e 20 minutos.
2: 18 horas
1: e 20 minutos.
2: 18 horas
1: e 20 minutos.
2: 18 horas
1: e 20 minutos.
2: 18 horas
1: e 20 minutos.
2: 18 horas
1: e 21 minutos.
2: 18 horas
1: e 21 minutos.
2: 18 horas
1: e 21 minutos.
2: 18 horas
1: e 21 minutos.
2: 18 horas
1: e 21 minutos.
2: 18 horas
1: e 21 minutos.
2: 18 horas
1: e 21 minutos.
2: 18 horas
1: e 21 minutos.
2: 18 horas
1: e 21 minutos.
2: 18 horas
1: e 21 minutos.
2: 18 horas
1: e 21 minutos.
2: 18 horas
1: e 21 minutos.
2: 18 horas
1: e 21 minutos.
2: 18 horas
1: e 21 minutos.
2: 18 horas
1: e 21 minutos.
2: 18 horas
1: e 21 minutos.
2: 18 horas
1: e 21 minutos.
2: 18 horas
1: e 21 minutos.
2: 18 horas
1: e 21 minutos.
2: 18 horas
1: e 21 minutos.
2: 18 horas
1: e 22 minutos.
2: 18 horas
1: e 22 minutos.
2: 18 horas
1: e 22 minutos.
2: 18 horas
1: e 22 minutos.
2: 18 horas
1: e 22 minutos.
2: 18 horas
1: e 22 minutos.
2: 18 horas
1: e 22 minutos.
2: 18 horas
1: e 22 minutos.
2: 18 horas
1: e 22 minutos.
2: 18 horas
1: e 22 minutos.
2: 18 horas
1: e 22 minutos.
2: 18 horas
1: e 22 minutos.
2: 18 horas
1: e 22 minutos.
2: 18 horas
1: e 22 minutos.
2: 18 horas
1: e 22 minutos.
2: 18 horas
1: e 22 minutos.
2: 18 horas
1: e 22 minutos.
2: 18 horas
1: e 22 22 minutos.
2: 18 horas e 22 minutos. 18 horas e 22 minutos. 18 horas e 23 minutos. 18 horas e 23 minutos. 18 horas e 23 minutos. 18 horas e 23 minutos. 18 horas e 23 minutos. 18 horas e 23 minutos. 18 horas e 23 minutos. 18 horas e 23 minutos. 18 horas e 23 minutos. 18 horas e 23 minutos. 18 horas e 23 minutos. 18 horas e 23 minutos. 18 horas e 23 minutos. 18 horas e 23 minutos. 18 horas e 23 minutos. 18 horas e 23 minutos. 18 horas e 23 minutos. 18 horas e 23 minutos.
1: 18 horas e 24 minutos.
2: 18 horas e 24 minutos. 18 horas e 24 minutos. 18 horas e 24 minutos. 18 horas e 24 minutos. 18 horas e 24 minutos. 18 horas e 24 minutos. 18 horas e 24 minutos. 18 horas e 24 minutos. 18 horas e 24 minutos.
1: 18 horas e 24 minutos.
2: 18 horas e 24 minutos.
1: 18 horas e 24 minutos.
2: 18 horas e 24 minutos.
1: 18 horas e 24 minutos.
2: 18 horas e 24 minutos.
1: 18 horas e 24 minutos.
2: 18 horas e 24 minutos.
1: 18 horas e 25 minutos.
2: 18 horas e 25 minutos.
1: 18 horas e 25 minutos.
2: 18 horas e 25 minutos.
1: 18 horas e 25 minutos.
2: 18 horas e 25 minutos.
1: 18 horas e 25 minutos.
2: 18 horas e 25 minutos.
1: 18 horas e 25 minutos.
2: 18 horas e 25 minutos.
1: 18 horas e 25 minutos.
2: 18 horas e 25 minutos.
1: 18 horas e 25 minutos.
2: 18 horas e 25 minutos.
1: 18 horas e 25 minutos.
2: 18 horas e 25 minutos.
1: 18 horas e 25 minutos.
2: 18 horas e 25 minutos.
1: 18 horas e 26 minutos.
2: 18 horas e 26 minutos.
1: 18 horas e 26 minutos.
2: 18 horas e 26 minutos.
1: 18 horas e 26 minutos.
2: 18 horas e 26 minutos.
1: 18 horas e 26 minutos.
2: 18 horas e 26 minutos.
1: 18 horas e 26 minutos.
2: 18 horas e 26 minutos.
1: 18 horas e 26 minutos.
2: 18 horas e 26 minutos.
1: 18 horas e 26 minutos.
2: 18 horas e 26 minutos.
1: 18 horas e 26 minutos.
2: 18 horas e 26 minutos.
1: 18 horas e 26 minutos.
2: 18 horas e 26 minutos.
1: 18 horas e 26 minutos.
2: 18 horas e 27 minutos.
1: 18 horas e 27 minutos.
2: 18 horas e 27 minutos.
1: 18 horas e 27 minutos.
2: 18 horas e 27 minutos.
1: 18 horas e 27 minutos.
2: 18 horas e 27 minutos.
1: 18 horas e 27 minutos. 27 minutos.
3: 18 horas e 27 minutos.
1: 18 horas e 27 minutos.
3: 18 horas e 27 minutos. 18 horas e 27 minutos. 18 horas e 27 minutos. 18 horas e 27 minutos. 18 horas e 27 minutos.
1: 18 horas e 27 minutos.
3: 18 horas e 27 minutos. 18 horas e 27 minutos. 18 horas e 28 minutos. 18 horas e 28 minutos. 18 horas e 28 minutos. 18 horas e 28 minutos. 18 horas e 28 minutos. 18 horas e 28 minutos. 18 horas e 28 minutos. 18 horas e 28 minutos. 18 horas e 28 minutos. 18 horas e 28 minutos. 18 horas e 28 minutos. 18 horas e 28 minutos. 18 horas e 28 minutos. 18 horas e 28 minutos. 18 horas e 28 minutos. 18 horas e 28 minutos. 18 horas e 28 minutos. 18 horas e 28 minutos. 18 horas e 28 minutos. 18 horas e 28 minutos.
1: 18 horas e 29 minutos.
3: 18 horas e 29 minutos. 18 horas e 29 minutos. 18 horas e 29 minutos. 18 horas e 29 minutos. 18 horas e 29 minutos. 18 horas e 29 minutos. 18 horas e 29 minutos. 18 horas e 29 minutos. 18 horas e 29 minutos. 18 horas e 29 minutos. 18 horas e 29 minutos. 18 horas e 29 minutos. 18 horas e 29 minutos. 18 horas e 29 minutos. 18 horas e 29 minutos. 18 horas e 29 minutos. 18 horas e 29 minutos. 18 horas e 29 minutos.
1: 18 horas e 30 minutos.
3: 18 horas e 30 minutos. 18 horas e 30 minutos. 18 horas e 30 minutos.
1: 18 horas e 30 minutos.
3: 18 horas e 30 minutos.
1: 18 horas e 30 minutos.
3: 18 horas e 30 minutos.
1: 18 horas e 30 minutos.
3: 18 horas e 30 minutos.
1: 18 horas e 30 minutos.
3: 18 horas e 30 minutos.
1: 18 horas e 30 minutos.
3: 18 horas e 30 minutos.
1: 18 horas e 30 minutos.
3: 18 horas e 30 minutos.
1: 18 horas e 30 minutos.
3: 18 horas e 30 minutos.
1: 18 horas e 30 minutos.
3: 18 horas e 30 minutos.
1: 18 horas e 30 minutos.
3: 18 horas e 31 minutos.
1: 18 horas e 31 minutos.
3: 18 horas e 31 minutos.
1: 18 horas e 31 minutos.
3: 18 horas e 31 minutos.
1: 18 horas e 31 minutos.
3: 18 horas e 31 minutos.
1: 18 horas e 31 minutos.
3: 18 horas e 31 minutos.
1: 18 horas e 31 minutos.
3: 18 horas e 31 minutos.
1: 18 horas e 31 minutos.
3: 18 horas e 31 minutos.
1: 18 horas e 31 minutos.
3: 18 horas e 31 minutos.
1: 18 horas e 31 minutos.
3: 18 horas e 31 minutos.
1: 18 horas e 30 31 minutos.
4: 18 horas e 31 minutos.
1: 18 horas e 32 minutos.
4: 18 horas e 32 minutos.
1: 18 horas e 32 minutos.
4: 18 horas e 32 minutos.
1: 18 horas e 32 minutos.
4: 18 horas e 32 minutos.
1: 18 horas e 32 minutos.
4: 18 horas e 32 minutos.
1: 18 horas e 32 minutos.
4: 18 horas e 32 minutos.
1: 18 horas e 32 minutos.
4: 18 horas e 32 minutos.
1: 18 horas e 32 minutos.
4: 18 horas e 32 minutos.
1: 18 horas e 32 minutos.
4: 18 horas e 32 minutos.
1: 18 horas e 32 minutos.
4: 18 horas e 32 minutos.
1: 18 horas e 32 minutos.
4: 18 horas e 33 minutos.
1: 18 horas e 33 minutos.
4: 18 horas e 33 minutos.
1: 18 horas e 33 minutos.
4: 18 horas e 33 minutos.
1: 18 horas e 33 minutos.
4: 18 horas e 33 minutos.
1: 18 horas e 33 minutos.
4: 18 horas e 33 minutos.
1: 18 horas e 33 minutos.
4: 18 horas e 33 minutos.
1: 18 horas e 33 minutos.
4: 18 horas e 33 minutos.
1: 18 horas e 33 minutos.
4: 18 horas e 33 minutos.
1: 18 horas e 33 minutos.
4: 18 horas e 33 minutos.
1: 18 horas e 33 minutos.
4: 18 horas e 34 minutos.
1: 18 horas e 34 minutos.
4: 18 horas e 34 minutos.
1: 18 horas e 34 minutos.
4: 18 horas e 34 minutos.
1: 18 horas e 34 minutos.
4: 18 horas e 34 minutos.
1: 18 horas e 34 minutos.
4: 18 horas e 34 minutos.
1: 18 horas e 34 minutos.
4: 18 horas e 34 minutos.
1: 18 horas e 34 minutos.
4: 18 horas e 34 minutos.
1: 18 horas e 34 minutos.
4: 18 horas e 34 minutos.
1: 18 horas e 34 minutos.
4: 18 horas e 34 minutos.
1: 18 horas e 34 minutos.
4: 18 horas e 34 minutos.
1: 18 horas e 35 minutos.
4: 18 horas e 35 minutos.
1: 18 horas e 35 minutos.
4: 18 horas e 35 minutos.
1: 18 horas e 35 minutos.
4: 18 horas e 35 minutos.
1: 18 horas e 35 minutos.
4: 18 horas e 35 minutos.
1: 18 horas e 35 minutos.
4: 18 horas e 35 minutos.
1: 18 horas e 35 minutos.
4: 18 horas e 35 minutos.
1: 18 horas e 35 minutos.
4: 18 horas e 35 minutos.
1: 18 horas e 35 minutos.
4: 18 horas e 35 minutos.
1: 18 horas e 35 minutos.
4: 18 horas e 35 minutos.
1: 18 horas e 36 minutos.
4: 18 horas e 36 minutos.
1: 18 horas e 36 minutos.
4: 18 horas e 36 minutos.
1: 18 horas e 36 minutos.
4: 18 horas e 36 minutos.
1: 18 horas e 36 minutos.
4: 18 horas e 36 minutos.
1: 18 horas e 36 minutos.
4: 18 horas e 36 minutos.
1: 18 horas e 36 minutos.
4: 18 horas e 36 minutos.
1: 18 horas e 36 minutos.
4: 18 horas e 36 minutos.
1: 18 horas e 36 minutos.
4: 18 horas e 36 minutos.
1: 18 horas e
5: 36 minutos.
6: 18 horas e 36 minutos.
7: 18 horas e 37 minutos.
8: 18 horas e 37 minutos.
9: 18 horas e 37 minutos.
10: 18 horas e 37 minutos.
11: 18 horas e 37 minutos.
12: 18 horas e 37 minutos.
13: 18 horas e 37 minutos.
14: 18 horas e 37 minutos.
15: 18 horas e 37 minutos.
16: 18 horas e 37 minutos.
17: 18 horas e 37 minutos.
18: 18 horas e 37 minutos.
19: 18 horas e 37 minutos.
20: 18 horas e 37 minutos.
21: 18 horas e 37 minutos.
22: 18 horas e 37 minutos.
23: 18 horas e 37 minutos.
24: 18 horas e 37 minutos.
25: 18 horas e 38 minutos.
26: 18 horas e 38 minutos.
27: 18 horas e 38 minutos.
28: 18 horas e 38 minutos.
29: 18 horas e 38 minutos.
30: 18 horas e 38 minutos.
31: 18 horas e 38 minutos.
32: 18 horas e 38 minutos.
33: 18 horas e 38 minutos.
34: 18 horas e 38 minutos.
35: 18 horas e 38 minutos.
36: 18 horas e 38 minutos.
37: 18 horas e 38 minutos.
38: 18 horas e 38 minutos.
39: 18 horas e 38 minutos.
40: 18 horas e 38 minutos.
41: 18 horas e 38 minutos.
42: 18 horas e 38 minutos.
43: 18 horas e 39 minutos.
44: 18 horas e 39 minutos.
45: 18 horas e 39 minutos.
46: 18 horas e 39 minutos.
47: 18 horas e 39 minutos.
48: 18 horas e 39 minutos.
49: 18 horas e 39 minutos.
50: 18 horas e 39 minutos.
51: 18 horas e 39 minutos.
52: 18 horas e 39 minutos.
53: 18 horas e 39 minutos.
54: 18 horas e 39 minutos.
55: 18 horas e 39 minutos.
56: 18 horas e 39 minutos.
57: 18 horas e 39 minutos.
58: 18 horas e 39 minutos.
59: 18 horas e 39 minutos.
60: 18 horas e 39 minutos.
61: 18 horas e 39 minutos.
62: 18 horas e 30 minutos.
63: 18 horas e 40 minutos.
64: 18 horas e 40 minutos.
65: 18 horas e 40 minutos.
66: 18 horas e 40 minutos.
67: 18 horas e 40 minutos.
68: 18 horas e 40 minutos.
69: 18 horas e 40 minutos.
70: 18 horas e 40 minutos.
71: 18 horas e 40 minutos.
72: 18 horas e 40 minutos.
73: 18 horas e 40 minutos.
74: 18 horas e 40 minutos.
75: 18 horas e 40 minutos.
76: 18 horas e 40 minutos.
77: 18 horas e 40 minutos.
78: 18 horas e 40 minutos.
79: 18 horas e 40 minutos.
80: 18 horas e 40 minutos.
81: 18 horas e 40 minutos.
82: 18 horas e 40 minutos.
83: 18 horas e 40 minutos.
84: 18 horas e 41 minutos.
85: 18 horas e 41 minutos.
86: 18 horas e 41 minutos.
87: 18 horas e 41 minutos.
88: 18 horas e 41 minutos.
89: 18 horas e 41 minutos.
90: 18 horas e 41 minutos.
91: 18 horas e 41 minutos.
5: minutos.
6: 18 horas
5: e 41 minutos.
6: 18 horas
5: e 41 minutos.
6: 18 horas
5: e 41 minutos.
6: 18 horas
5: e 41 minutos.
6: 18 horas
5: e 41 minutos.
6: 18 horas
5: e 41 minutos.
6: 18 horas
5: e 41 minutos.
6: 18 horas
5: e 41 minutos.
6: 18 horas
5: e 41 minutos.
6: 18 horas
5: e 41 minutos.
6: 18 horas
5: e 41 minutos.
6: 18 horas
7: e 42 minutos.
6: 18 horas
7: e 42 minutos.
6: 18 horas
7: e 42 minutos.
6: 18 horas
7: e 42 minutos.
6: 18 horas
7: e 42 minutos.
6: 18 horas
7: e 42 minutos.
6: 18 horas
7: e 42 minutos.
6: 18 horas
7: e 42 minutos.
6: 18 horas
7: e 42 minutos.
6: 18 horas
7: e 42 minutos.
6: 18 horas
7: e 42 minutos.
6: 18 horas
7: e 42 minutos.
6: 18 horas
7: e 42 minutos.
6: 18 horas
7: e 42 minutos.
6: 18 horas
7: e 42 minutos.
6: 18 horas
7: e 42 minutos.
6: 18 horas
7: e 42 minutos.
6: 18 horas
8: e 43 minutos.
6: 18 horas
8: e 43 minutos.
6: 18 horas
8: e 43 minutos.
6: 18 horas
8: e 43 minutos.
6: 18 horas
8: e 43 minutos.
6: 18 horas
8: e 43 minutos.
6: 18 horas
8: e 43 minutos.
6: 18 horas
8: e 43 minutos.
6: 18 horas
8: e 43 minutos.
6: 18 horas
8: e 43 minutos.
6: 18 horas
8: e 43 minutos.
6: 18 horas
8: e 43 minutos.
6: 18 horas
8: e 43 minutos.
6: 18 horas
8: e 43 minutos.
6: 18 horas
8: e 43 minutos.
6: 18 horas
8: e 43 minutos.
6: 18 horas
8: e 43 minutos.
6: 18 horas
8: e 43 minutos.
6: 18 horas
8: e 43 minutos.
6: 18 horas
8: e 44 minutos.
6: 18 horas
8: e 44 minutos.
6: 18 horas
8: e 44 minutos.
6: 18 horas
8: e 44 minutos.
6: 18 horas
8: e 44 minutos.
6: 18 horas
8: e 44 minutos.
6: 18 horas
8: e 44 minutos.
6: 18 horas
8: e 44 minutos.
6: 18 horas
8: e 44 minutos.
6: 18 horas
8: e 44 minutos.
6: 18 horas
8: e 44 minutos.
6: 18 horas
8: e 44 minutos.
6: 18 horas
8: e 44 minutos.
6: 18 horas
8: e 44 minutos.
6: 18 horas
8: e 44 minutos.
6: 18 horas
8: e 44 minutos.
6: 18 horas
8: e 44 minutos.
6: 18 horas
8: e 44 minutos.
6: 18 horas
8: e 45 minutos.
6: 18 horas
8: e 45 minutos.
6: 18 horas
8: e 45 minutos.
6: 18 horas
8: e 45 minutos.
6: 18 horas
8: e 45 minutos.
6: 18 horas
8: e 45 minutos.
6: 18 horas
8: e 45 minutos.
6: 18 horas
8: e 45 minutos.
6: 18 horas
8: e 45 minutos.
6: 18 horas
8: e 45 minutos.
6: 18 horas
8: e 45 minutos.
6: 18 horas
8: e 45 minutos.
6: 18 horas
8: e 45 minutos.
6: 18 horas
8: e 45 minutos.
6: 18 horas
8: e 45 minutos.
6: 18 horas
8: e 45 minutos.
6: 18 horas
8: e 45 minutos.
6: 18 horas
8: e 45 minutos.
6: 18 horas
8: e 45 minutos.
6: 18 horas
8: e 46 minutos.
6: 18 horas
8: e 46 minutos.
6: 18 horas
8: e 46 minutos.
6: 18 horas
8: e 46 minutos.
6: 18 horas
8: e 46 minutos.
6: 18 horas
8: e 46 minutos.
6: 18 horas
8: e 46 minutos.
6: 18 horas
8: e 46 46 minutos.
6: 18 horas e 46 minutos. 18 horas e 46 minutos. 18 horas e 46 minutos. 18 horas e 46 minutos. 18 horas e 46 minutos. 18 horas e 46 minutos. 18 horas e 46 minutos. 18 horas e 46 minutos. 18 horas e 46 minutos. 18 horas e 46 minutos. 18 horas e 47 minutos.
8: 18 horas e 47 minutos.
6: 18 horas e 47 minutos. 18 horas e 47 minutos. 18 horas e 47 minutos. 18 horas e 47 minutos. 18 horas e 47 minutos. 18 horas e 47 minutos. 18 horas e 47 minutos. 18 horas e 47 minutos. 18 horas e 47 minutos. 18 horas e 47 minutos. 18 horas e 47 minutos. 18 horas e 47 minutos. 18 horas e 47 minutos. 18 horas e 47 minutos. 18 horas e 47 minutos. 18 horas e 47 minutos. 18 horas e 47 minutos. 18 horas e 48 minutos.
8: 18 horas e 48 minutos.
6: 18 horas e 48 minutos. 18 horas e 48 minutos. 18 horas e 48 minutos. 18 horas e 48 minutos. 18 horas e 48 minutos. 18 horas e 48 minutos. 18 horas e 48 minutos. 18 horas e 48 minutos. 18 horas e 48 minutos. 18 horas e 48 minutos. 18 horas e 48 minutos. 18 horas e 48 minutos. 18 horas e 48 minutos. 18 horas e 48 minutos. 18 horas e 48 minutos. 18 horas e 48 minutos. 18 horas e 48 minutos. 18 horas e 49 minutos.
8: 18 horas e 49 minutos.
6: 18 horas e 49 minutos.
8: 18 horas e 49 minutos.
6: 18 horas e 49 minutos.
8: 18 horas e 49 minutos.
6: 18 horas e 49 minutos.
8: 18 horas e 49 minutos.
6: 18 horas e 49 minutos.
8: 18 horas e 49 minutos.
6: 18 horas e 49 minutos.
8: 18 horas e 49 minutos.
6: 18 horas e 49 minutos.
8: 18 horas e 49 minutos.
6: 18 horas e 49 minutos.
8: 18 horas e 49 minutos.
6: 18 horas e 49 minutos.
8: 18 horas e 49 minutos.
6: 18 horas e 49 minutos.
8: 18 horas e 50 minutos.
6: 18 horas e 50 minutos.
8: 18 horas e 50 minutos.
6: 18 horas e 50 minutos.
8: 18 horas e 50 minutos.
6: 18 horas e 50 minutos.
8: 18 horas e 50 minutos.
6: 18 horas e 50 minutos.
8: 18 horas e 50 minutos.
6: 18 horas e 50 minutos.
8: 18 horas e 50 minutos.
6: 18 horas e 50 minutos.
8: 18 horas e 50 minutos.
6: 18 horas e 50 minutos.
8: 18 horas e 50 minutos.
6: 18 horas e 50 minutos.
8: 18 horas e 50 minutos.
6: 18 horas e 50 minutos.
8: 18 horas e 50 minutos.
6: 18 horas e 50 minutos.
8: 18 horas e 50 minutos.
6: 18 horas e 51 minutos.
8: 18 horas e 51 minutos.
6: 18 horas e 51 minutos.
8: 18 horas e 51 minutos.
6: 18 horas e 51 minutos.
8: 18 horas e 51 minutos.
6: 18 horas e 51 minutos.
8: 18 horas e 51 minutos.
9: 18 horas e 51 minutos.
10: 18 horas e 51 minutos.
11: 18 horas e 51 minutos.
12: 18 horas e 51 minutos.
13: 18 horas e 51 minutos.
14: 18 horas e 51 minutos.
15: 18 horas e 51 minutos.
16: 18 horas e 51 minutos.
17: 18 horas e 51 minutos.
18: 18 horas e 51 minutos.
19: 18 horas e 51 minutos.
20: 18 horas e 51 minutos.
21: 18 horas e 52 minutos.
22: 18 horas e 52 minutos.
23: 18 horas e 52 minutos.
24: 18 horas e 52 minutos.
25: 18 horas e 52 minutos.
26: 18 horas e 52 minutos.
27: 18 horas e 52 minutos.
28: 18 horas e 52 minutos.
29: 18 horas e 52 minutos.
30: 18 horas e 52 minutos.
31: 18 horas e 52 minutos.
32: 18 horas e 52 minutos.
33: 18 horas e 52 minutos.
34: 18 horas e 52 minutos.
35: 18 horas e 52 minutos.
36: 18 horas e 52 minutos.
37: 18 horas e 52 minutos.
38: 18 horas e 52 minutos.
39: 18 horas e 52 minutos.
40: 18 horas e 53 minutos.
41: 18 horas e 53 minutos.
42: 18 horas e 53 minutos.
43: 18 horas e 53 minutos.
44: 18 horas e 53 minutos.
45: 18 horas e 53 minutos.
46: 18 horas e 53 minutos.
47: 18 horas e 53 minutos.
48: 18 horas e 53 minutos.
49: 18 horas e 53 minutos.
50: 18 horas e 53 minutos.
51: 18 horas e 53 minutos.
52: 18 horas e 53 minutos.
53: 18 horas e 53 minutos.
54: 18 horas e 53 minutos.
55: 18 horas e 53 minutos.
56: 18 horas e 53 minutos.
57: 18 horas e 53 minutos.
58: 18 horas e 54 minutos.
59: 18 horas e 54 minutos.
60: 18 horas e 54 minutos.
61: 18 horas e 54 minutos.
62: 18 horas e 54 minutos.
63: 18 horas e 54 minutos.
64: 18 horas e 54 minutos.
65: 18 horas e 54 minutos.
66: 18 horas e 54 minutos.
67: 18 horas e 54 minutos.
68: 18 horas e 54 minutos.
69: 18 horas e 54 minutos.
70: 18 horas e 54 minutos.
71: 18 horas e 54 minutos.
72: 18 horas e 54 minutos.
73: 18 horas e 54 minutos.
74: 18 horas e 54 minutos.
75: 18 horas e 54 minutos.
76: 18 horas e 54 minutos.
77: 18 horas e 55 minutos.
78: 18 horas e 55 minutos.
79: 18 horas e 55 minutos.
80: 18 horas e 55 minutos.
81: 18 horas e 55 minutos.
82: 18 horas e 55 minutos.
83: 18 horas e 55 minutos.
85: 18 horas e 55 minutos.
86: 18 horas e 55 minutos.
87: 18 horas e 55 minutos.
88: 18 horas e 55 minutos.
89: 18 horas e 55 minutos.
90: 18 horas e 55 minutos.
91: 18 horas e 55 minutos.
92: 18 horas e 55 minutos.
93: 18 horas e 55 minutos.
94: 18 horas e 55 minutos.
95: 18 horas e 55 minutos.
96: 18 horas e 55 minutos.
97: 18 horas e 56 minutos.
98: 18 horas e 56 minutos.
99: 18 horas e 56 minutos.
10: minutos.
11: 18:56.
12: 18:56.
13: 18:56.
14: 18:56.
15: 18:56.
16: 18:56.
17: 18:56.
18: 18:56.
19: 18:56.
20: 18:56.
21: 18:56.
22: 18:56.
23: 18:56.
24: 18:56.
25: 18:56.
26: 18:57.
27: 18:57.
28: 18:57.
29: 18:57.
30: 18:57.
31: 18:57.
32: 18:57.
33: 18:57.
34: 18:57.
35: 18:57.
36: 18:57.
37: 18:57.
38: 18:57.
39: 18:57.
40: 18:57.
41: 18:57.
42: 18:57.
43: 18:57.
44: 18:57.
45: 18:58.
46: 18:58.
47: 18:58.
48: 18:58.
49: 18:58.
50: 18:58.
51: 18:58.
52: 18:58.
53: 18:58.
54: 18:58.
55: 18:58.
56: 18:58.
57: 18:58.
58: 18:58.
59: 18:58.
60: 18:58.
61: 18:58.
62: 18:58.
63: 18:59.
64: 18:59.
65: 18:59.
66: 18:59.
67: 18:59.
68: 18:59.
69: 18:59.
70: 18:59.
71: 18:59.
72: 18:59.
73: 18:59.
74: 18:59.
75: 18:59.
76: 18:59.
77: 18:59.
78: 18:59.
79: 18:59.
80: 18:59.
81: 19:00
82: em ponto.
83: 19:00
85: em ponto.
86: 19:00
87: em ponto.
88: 19:00
89: em ponto.
90: 19:00
91: em ponto.
92: 19:00
93: em ponto.
94: 19:00
95: em ponto.
96: 19:00
97: em ponto.
98: 19:00
99: em ponto.
100: 19:00
101: em ponto.
102: 19:00
103: em ponto.
104: 19:00
105: em ponto.
106: 19:00
107: em ponto.
108: 19:00
109: em ponto.
110: 19:00
111: em ponto.
112: 19:00
113: em ponto.
114: 19:00
115: em ponto.
116: 19:00
117: em ponto.
118: 19:00
119: em ponto.
120: 19:00
121: em ponto.
122: 19:00
123: em ponto.
124: 19:00
125: em ponto.
126: 19:00
127: em ponto.
128: 19:00
129: em ponto.
130: 19:00
131: em ponto.
132: 19:00
133: em ponto.
134: 19:01.
135: 19:00
136: e 1 minuto.
137: 19:00
138: e 1 minuto.
139: 19
10: horas
11: e um minuto.
10: 19 horas
11: e um minuto.
10: 19 horas
11: e um minuto.
10: 19 horas
11: e um minuto.
10: 19 horas
11: e um minuto.
10: 19 horas
11: e um minuto.
10: 19 horas
11: e um minuto.
10: 19 horas
11: e um minuto.
10: 19 horas
11: e um minuto.
10: 19 horas
11: e um minuto.
10: 19 horas
11: e um minuto.
10: 19 horas
11: e um minuto.
10: 19 horas
11: e um minuto.
10: 19 horas
11: e um minuto.
10: 19 horas
11: e um minuto.
10: 19 horas
11: e um minuto.
10: 19 horas
11: e um minuto.
10: 19 horas
11: e um minuto.
10: 19 horas
11: e um minuto.
10: 19 horas
11: e um minuto.
10: 19 horas
11: e
12: 2 minutos.
10: 19 horas
12: e 2 minutos.
10: 19 horas
12: e 2 minutos.
10: 19 horas
12: e 2 minutos.
10: 19 horas
12: e 2 minutos.
10: 19 horas
12: e 2 minutos.
10: 19 horas
12: e 2 minutos.
10: 19 horas
12: e 2 minutos.
10: 19 horas
12: e 2 minutos.
10: 19 horas
12: e 2 minutos.
10: 19 horas
12: e 2 minutos.
10: 19 horas
12: e 2 minutos.
10: 19 horas
12: e 2 minutos.
10: 19 horas
12: e 2 minutos.
10: 19 horas
12: e 2 minutos.
10: 19 horas
12: e 2 minutos.
10: 19 horas
12: e 2 minutos.
10: 19 horas
12: e 2 minutos.
10: 19 horas
12: e 2 minutos.
10: 19 horas
12: e 2 minutos.
10: 19 horas
12: e 2 minutos.
10: 19 horas
12: e 2 minutos.
10: 19 horas
12: e 3 minutos.
10: 19 horas
12: e 3 minutos.
10: 19 horas
12: e 3 minutos.
10: 19 horas
12: e 3 minutos.
10: 19 horas
12: e 3 minutos.
10: 19 horas
12: e 3 minutos.
10: 19 horas
12: e 3 minutos.
10: 19 horas
12: e 3 minutos.
10: 19 horas
12: e 3 minutos.
10: 19 horas
12: e 3 minutos.
10: 19 horas
12: e 3 minutos.
10: 19 horas
12: e 3 minutos.
10: 19 horas
12: e 3 minutos.
10: 19

19 horas e 4 minutos. 19 horas e 4 minutos. 19 horas e 4 minutos. 19 horas e 4 minutos. 19 horas e 4 minutos. 19 horas e 4 minutos. 19 horas e 4 minutos. 19 horas e 4 minutos. 19 horas e 4 minutos. 19 horas e 4 minutos. 19 horas e 4 minutos. 19 horas e 4 minutos. 19 horas e 4 minutos. 19 horas e 4 minutos. 19 horas e 4 minutos. 19 horas e 4 minutos. 19 horas e 4 minutos. 19 horas e 4 minutos. 19 horas e 4 minutos. 19 horas e 4 minutos. 19 horas e 4 minutos. 19 horas e 5 minutos. 19 horas e 5 minutos. 19 horas e 5 minutos. 19 horas e 5 minutos. 19 horas e 5 minutos. 19 horas e 5 minutos. 19 horas e 5 minutos. 19 horas e 5 minutos. 19 horas e 5 minutos. 19 horas e 5 minutos. 19 horas e 5 minutos. 19 horas e 5 minutos. 19 horas e 5 minutos. 19 horas e 5 minutos. 19 horas e 5 minutos. 19 horas e 5 minutos. 19 horas e 5 minutos. 19 horas e 5 minutos. 19 horas e 5 minutos. 19 horas e 5 minutos. 19 horas e 5 minutos. 19 horas e 5 minutos. 19 horas e 6 minutos. 19 horas e 6 minutos. 19 horas e 6 minutos. 19 horas e 6 minutos. 19 horas e 6 minutos. 19 horas e 6 minutos. 19 horas e 6 minutos. 19 horas e 6 minutos. 19 horas e 6 minutos. 19 horas e 6 minutos. 19 horas e 6 minutos. 19 horas e 6 minutos. 19 horas e 6 minutos. 19 horas e 6 minutos. 19 horas e 6 minutos. 19 horas e 6 minutos. 19 horas e 6 minutos. 19 horas e 6 minutos. 19 horas e 6 minutos. 19 horas e 6 minutos. 19 horas e 6 minutos. 19 horas e 7 minutos. 19 horas e 7 minutos. 19 horas e 7 minutos. 19 horas e 7 minutos. 19 horas e 7 minutos. 19 horas e 7 minutos. 19 horas e 7 minutos. 19 horas e 7 minutos. 19 horas e 7 minutos. 19 horas e 7 minutos. 19 horas e 7 minutos. 19 horas e 7 minutos. 19 horas e 7 minutos. 19 horas e 7 minutos. 19 horas e 7 minutos. 19 horas e 7 minutos. 19 horas e 7 minutos. 19 horas e 7 minutos. 19 horas e 7 minutos. 19 horas e 7 minutos. 19 horas e 7 minutos. 19 horas e 7 minutos. 19 horas e 8 minutos. 19 horas e 8 minutos. 19 horas e 8 minutos. 19 horas e 8 minutos. 19 horas e 8 minutos. 19 horas e 8 minutos. 19 horas e 8 minutos. 19 horas e 8 minutos. 19 horas e 8 minutos. 19 horas e 8 minutos. 19 horas e 8 minutos. 19 horas e 8 minutos. 19 horas e 8 minutos. 19 horas e 8 minutos. 19 horas e 8 minutos. 19 horas e 8 minutos. 19 horas e 8 minutos. 19 horas e 8 minutos. 19 horas e 8 minutos. 19 horas e 8 minutos. 19 horas e 8 minutos. 19

0: 19 horas e 9 minutos. 19 horas e 9 minutos. 19 horas e 9 minutos. 19 horas e 9 minutos. 19 horas e 9 minutos. 19 horas e 9 minutos. 19 horas e 9 minutos. 19 horas e 9 minutos. 19 horas e 9 minutos. 19 horas e 9 minutos. 19 horas e 9 minutos. 19 horas e 9 minutos. 19 horas e 9 minutos. 19 horas e 9 minutos. 19 horas e 9 minutos. 19 horas e 9 minutos. 19 horas e 9 minutos. 19 horas e 9 minutos. 19 horas e 9 minutos. 19 horas e 9 minutos. 19 horas e 9 minutos. 19 horas e 10 minutos. 19 horas e 10 minutos. 19 horas e 10 minutos. 19 horas e 10 minutos. 19 horas e 10 minutos. 19 horas e 10 minutos. 19 horas e 10 minutos. 19 horas e 10 minutos. 19 horas e 10 minutos. 19 horas e 10 minutos. 19 horas e 10 minutos. 19 horas e 10 minutos. 19 horas e 10 minutos. 19 horas e 10 minutos. 19 horas e 10 minutos. 19 horas e 10 minutos. 19 horas e 10 minutos. 19 horas e 10 minutos. 19 horas e 10 minutos. 19 horas e 10 minutos. 19 horas e 10 minutos. 19 horas e 10 minutos. 19 horas e 10 minutos. 19 horas e 11 minutos. 19 horas e 11 minutos. 19 horas e 11 minutos. 19 horas e 11 minutos. 19 horas e 11 minutos. 19 horas e 11 minutos. 19 horas e 11 minutos. 19 horas e 11 minutos. 19 horas e 11 minutos. 19 horas e 11 minutos. 19 horas e 11 minutos. 19 horas e 11 minutos. 19 horas e 11 minutos. 19 horas e 11 minutos. 19 horas e 11 minutos. 19 horas e 11 minutos. 19 horas e 11 minutos. 19 horas e 11 minutos. 19 horas e 11 minutos. 19 horas e 11 minutos. 19 horas e 11 minutos. 19 horas e 12 minutos. 19 horas e 12 minutos. 19 horas e 12 minutos. 19 horas e 12 minutos. 19 horas e 12 minutos. 19 horas e 12 minutos. 19 horas e 12 minutos. 19 horas e 12 minutos. 19 horas e 12 minutos. 19 horas e 12 minutos. 19 horas e 12 minutos. 19 horas e 12 minutos. 19 horas e 12 minutos. 19 horas e 12 minutos. 19 horas e 12 minutos. 19 horas e 12 minutos. 19 horas e 12 minutos. 19 horas e 12 minutos. 19 horas e 12 minutos. 19 horas e 12 minutos. 19 horas e 12 minutos. 19 horas e 13 minutos.
1: 19 horas e 13 minutos.
0: 19 horas e 13 minutos.
1: 19 horas e 13 minutos.
0: 19 horas e 13 minutos.
1: 19 horas e 13 minutos.
0: 19 horas e 13 minutos.
1: 19 horas e 13 minutos.
0: 19 horas e 13 minutos.
1: 19 horas e 13 minutos.
0: 19 horas e 13 minutos.
1: 19 horas e 13 minutos.
0: 19 horas e 13 minutos.
1: 19 horas e 13 minutos.
0: 19 horas e 13 minutos.
1: 19 horas e 13 minutos.
0: 19 horas e 13 minutos.
1: 19 horas e 13 minutos.
0: 19 horas e 13 minutos.
1: 19 horas e 13 minutos.
0: 19 horas e 13 minutos.
1: 19
2: 19 horas e 13 minutos.
3: 19 horas e 14 minutos.
4: 19 horas e 14 minutos.
5: 19 horas e 14 minutos.
6: 19 horas e 14 minutos.
7: 19 horas e 14 minutos.
8: 19 horas e 14 minutos.
9: 19 horas e 14 minutos.
10: 19 horas e 14 minutos.
11: 19 horas e 14 minutos.
12: 19 horas e 14 minutos.
13: 19 horas e 14 minutos.
14: 19 horas e 14 minutos.
15: 19 horas e 14 minutos.
16: 19 horas e 14 minutos.
17: 19 horas e 14 minutos.
18: 19 horas e 14 minutos.
19: 19 horas e 14 minutos.
20: 19 horas e 14 minutos.
21: 19 horas e 14 minutos.
22: 19 horas e 15 minutos.
23: 19 horas e 15 minutos.
24: 19 horas e 15 minutos.
25: 19 horas e 15 minutos.
26: 19 horas e 15 minutos.
27: 19 horas e 15 minutos.
28: 19 horas e 15 minutos.
29: 19 horas e 15 minutos.
30: 19 horas e 15 minutos.
31: 19 horas e 15 minutos.
32: 19 horas e 15 minutos.
33: 19 horas e 15 minutos.
34: 19 horas e 15 minutos.
35: 19 horas e 15 minutos.
36: 19 horas e 15 minutos.
37: 19 horas e 15 minutos.
38: 19 horas e 15 minutos.
39: 19 horas e 15 minutos.
40: 19 horas e 15 minutos.
41: 19 horas e 15 minutos.
42: 19 horas e 15 minutos.
43: 19 horas e 15 minutos.
44: 19 horas e 16 minutos.
45: 19 horas e 16 minutos.
46: 19 horas e 16 minutos.
47: 19 horas e 16 minutos.
48: 19 horas e 16 minutos.
49: 19 horas e 16 minutos.
50: 19 horas e 16 minutos.
51: 19 horas e 16 minutos.
52: 19 horas e 16 minutos.
53: 19 horas e 16 minutos.
54: 19 horas e 16 minutos.
55: 19 horas e 16 minutos.
56: 19 horas e 16 minutos.
57: 19 horas e 16 minutos.
58: 19 horas e 16 minutos.
59: 19 horas e 16 minutos.
60: 19 horas e 16 minutos.
61: 19 horas e 16 minutos.
62: 19 horas e 16 minutos.
63: 19 horas e 16 minutos.
64: 19 horas e 17 minutos.
65: 19 horas e 17 minutos.
66: 19 horas e 17 minutos.
67: 19 horas e 17 minutos.
68: 19 horas e 17 minutos.
69: 19 horas e 17 minutos.
70: 19 horas e 17 minutos.
71: 19 horas e 17 minutos.
72: 19 horas e 17 minutos.
73: 19 horas e 17 minutos.
74: 19 horas e 17 minutos.
75: 19 horas e 17 minutos.
76: 19 horas e 17 minutos.
77: 19 horas e 17 minutos.
78: 19 horas e 17 minutos.
79: 19 horas e 17 minutos.
80: 19 horas e 17 minutos.
81: 19 horas e 17 minutos.
82: 19 horas e 17 minutos.
83: 19 horas e 17 minutos.
84: 19 horas e 18 minutos.
85: 19 horas e 18 minutos.
86: 19 horas e 18 minutos.
87: 19 horas e 18 minutos.
88: 19 horas e 18 minutos.
89: 19 horas e 18 minutos.
90: 19 horas e 18 minutos.
91: 19 horas e 18 minutos.
92: 19 horas e 18 minutos.
93: 19 horas e 18 minutos.
94: 19 horas e 18 minutos.
95: 19 horas e 18 minutos.
96: 19 horas e 18 minutos.
97: 19 horas e 18 minutos.
98: 19 horas e 18 minutos.
2: 18 minutos.
3: 19 horas e 18 minutos.
2: 19 horas e 18 minutos.
3: 19 horas e 18 minutos.
2: 19 horas e 18 minutos.
3: 19 horas e 18 minutos.
2: 19 horas e 19 minutos.
3: 19 horas e 19 minutos.
2: 19 horas e 19 minutos.
3: 19 horas e 19 minutos.
2: 19 horas e 19 minutos.
3: 19 horas e 19 minutos.
2: 19 horas e 19 minutos.
3: 19 horas e 19 minutos.
2: 19 horas e 19 minutos.
3: 19 horas e 19 minutos.
2: 19 horas e 19 minutos.
3: 19 horas e 19 minutos.
2: 19 horas e 19 minutos.
3: 19 horas e 19 minutos.
2: 19 horas e 19 minutos.
3: 19 horas e 19 minutos.
2: 19 horas e 19 minutos.
3: 19 horas e 19 minutos.
2: 19 horas e 19 minutos.
3: 19 horas e 20 minutos.
2: 19 horas e 20 minutos.
3: 19 horas e 20 minutos.
2: 19 horas e 20 minutos.
3: 19 horas e 20 minutos.
2: 19 horas e 20 minutos.
3: 19 horas e 20 minutos.
2: 19 horas e 20 minutos.
3: 19 horas e 20 minutos.
2: 19 horas e 20 minutos.
3: 19 horas e 20 minutos.
2: 19 horas e 20 minutos.
3: 19 horas e 20 minutos.
2: 19 horas e 20 minutos.
3: 19 horas e 20 minutos.
2: 19 horas e 20 minutos.
3: 19 horas e 20 minutos.
2: 19 horas e 20 minutos.
3: 19 horas e 20 minutos.
2: 19 horas e 20 minutos.
3: 19 horas e 20 minutos.
2: 19 horas e 21 minutos.
3: 19 horas e 21 minutos.
2: 19 horas e 21 minutos.
3: 19 horas e 21 minutos.
2: 19 horas e 21 minutos.
3: 19 horas e 21 minutos.
2: 19 horas e 21 minutos.
3: 19 horas e 21 minutos.
2: 19 horas e 21 minutos.
3: 19 horas e 21 minutos.
2: 19 horas e 21 minutos.
3: 19 horas e 21 minutos.
2: 19 horas e 21 minutos.
3: 19 horas e 21 minutos.
2: 19 horas e 21 minutos.
3: 19 horas e 21 minutos.
2: 19 horas e 21 minutos.
3: 19 horas e 21 minutos.
2: 19 horas e 21 minutos.
3: 19 horas e 21 minutos.
2: 19 horas e 21 minutos.
3: 19 horas e 22 minutos.
2: 19 horas e 22 minutos.
3: 19 horas e 22 minutos.
2: 19 horas e 22 minutos.
3: 19 horas e 22 minutos.
2: 19 horas e 22 minutos.
3: 19 horas e 22 minutos.
2: 19 horas e 22 minutos.
3: 19 horas e 22 minutos.
2: 19 horas e 22 minutos.
3: 19 horas e 22 minutos.
2: 19 horas e 22 minutos.
3: 19 horas e 22 minutos.
2: 19 horas e 22 minutos.
3: 19 horas e 22 minutos.
2: 19 horas e 22 minutos.
3: 19 horas e 22 minutos.
2: 19 horas e 22 minutos.
3: 19 horas e 22 minutos.
2: 19 horas e 23 minutos.
3: 19 horas e 23 minutos.
2: 19 horas e 23 minutos.
3: 19 horas e 23 minutos.
2: 19 horas e 23 minutos.
3: 19 horas e 23 minutos.
2: 19 horas e 23 minutos.
3: 19 horas e 23 minutos.
2: 19 horas e 23 minutos.
3: 19 horas e 23 minutos.
2: 19 horas e 23 minutos.
3: 19 horas e 23 minutos.
2: 19 horas
3: e 23
2: minutos.
3: 19 horas e 23 minutos.
2: 19 horas e 23 minutos.
3: 19 horas e 23 minutos.
2: 19 horas e 23 minutos.
3: 19 horas e 23 minutos.
2: 19 horas e 24 minutos.
3: 19 horas e 24 minutos.
2: 19 horas e 24 minutos.
3: 19 horas e 24 minutos.
2: 19 horas e 24 minutos.
3: 19 horas e 24 minutos.
2: 19 horas e 24 minutos.
3: 19 horas e 24 minutos.
2: 19 horas e 24 minutos.
3: 19 horas e 24 minutos.
2: 19 horas e 24 minutos.
3: 19 horas e 24 minutos.
2: 19 horas e 24 minutos.
3: 19 horas e 24 minutos.
2: 19 horas e 24 minutos.
3: 19 horas e 24 minutos.
2: 19 horas e 24 minutos.
3: 19 horas e 24 minutos.
2: 19 horas e 25 minutos.
3: 19 horas e 25 minutos.
2: 19 horas e 25 minutos.
3: 19 horas e 25 minutos.
2: 19 horas e 25 minutos.
3: 19 horas e 25 minutos.
2: 19 horas e 25 minutos.
3: 19 horas e 25 minutos.
2: 19 horas e 25 minutos.
3: 19 horas e 25 minutos.
2: 19 horas e 25 minutos.
3: 19 horas e 25 minutos.
2: 19 horas e 25 minutos.
3: 19 horas e 25 minutos.
2: 19 horas e 25 minutos.
3: 19 horas e 25 minutos.
2: 19 horas e 25 minutos.
3: 19 horas e 26 minutos.
2: 19 horas e 26 minutos.
3: 19 horas e 26 minutos.
2: 19 horas e 26 minutos.
3: 19 horas e 26 minutos.
2: 19 horas e 26 minutos.
3: 19 horas e 26 minutos.
2: 19 horas e 26 minutos.
3: 19 horas e 26 minutos.
2: 19 horas e 26 minutos.
3: 19 horas e 26 minutos.
2: 19 horas e 26 minutos.
3: 19 horas e 26 minutos.
2: 19 horas e 26 minutos.
3: 19 horas e 26 minutos.
2: 19 horas e 26 minutos.
3: 19 horas e 26 minutos.
2: 19 horas e 26 minutos.
3: 19 horas e 26 minutos.
2: 19 horas e 27 minutos.
3: 19 horas e 27 minutos.
2: 19 horas e 27 minutos.
3: 19 horas e 27 minutos.
2: 19 horas e 27 minutos.
3: 19 horas e 27 minutos.
2: 19 horas e 27 minutos.
3: 19 horas e 27 minutos.
2: 19 horas e 27 minutos.
3: 19 horas e 27 minutos.
2: 19 horas e 27 minutos.
3: 19 horas e 27 minutos.
2: 19 horas e 27 minutos.
3: 19 horas e 27 minutos.
2: 19 horas e 27 minutos.
3: 19 horas e 27 minutos.
2: 19 horas e 27 minutos.
3: 19 horas e 27 minutos.
2: 19 horas e 28 minutos.
3: 19 horas e 28 minutos.
2: 19 horas e 28 minutos.
3: 19 horas e 28 minutos.
2: 19 horas e 28 minutos.
3: 19 horas e 28 minutos.
2: 19 horas e 28 minutos.
3: 19 horas e 28 minutos.
2: 19 horas e 28 minutos.
3: 19 horas e 28 minutos.
2: 19 horas e 28 minutos.
3: 19 horas e 28 minutos.
2: 19 horas e 28 minutos.
3: 19 horas e
2: 18 minutos.
4: 19 horas e 28 minutos. 19 horas e 28 minutos. 19 horas e 28 minutos. 19 horas e 28 minutos. 19 horas e 28 minutos. 19 horas e 29 minutos. 19 horas e 29 minutos. 19 horas e 29 minutos. 19 horas e 29 minutos. 19 horas e 29 minutos. 19 horas e 29 minutos. 19 horas e 29 minutos. 19 horas e 29 minutos. 19 horas e 29 minutos. 19 horas e 29 minutos. 19 horas e 29 minutos. 19 horas e 29 minutos. 19 horas e 29 minutos. 19 horas e 29 minutos. 19 horas e 29 minutos. 19 horas e 29 minutos. 19 horas e 29 minutos. 19 horas e 29 minutos. 19 horas e 30 minutos.
5: 19 horas e 30 minutos.
4: 19 horas e 30 minutos. 19 horas e 30 minutos. 19 horas e 30 minutos. 19 horas e 30 minutos. 19 horas e 30 minutos. 19 horas e 30 minutos. 19 horas e 30 minutos. 19 horas e 30 minutos. 19 horas e 30 minutos. 19 horas e 30 minutos. 19 horas e 30 minutos. 19 horas e 30 minutos. 19 horas e 30 minutos. 19 horas e 30 minutos. 19 horas e 30 minutos. 19 horas e 30 minutos. 19 horas e 30 minutos. 19 horas e 30 minutos. 19 horas e 30 minutos.
2: 19 horas e 31 minutos.
4: 19 horas e 31 minutos. 19 horas e 31 minutos. 19 horas e 31 minutos. 19 horas e 31 minutos. 19 horas e 31 minutos. 19 horas e 31 minutos. 19 horas e 31 minutos. 19 horas e 31 minutos. 19 horas e 31 minutos. 19 horas e 31 minutos. 19 horas e 31 minutos. 19 horas e 31 minutos. 19 horas e 31 minutos. 19 horas e 31 minutos. 19 horas e 31 minutos. 19 horas e 31 minutos. 19 horas e 31 minutos. 19 horas e 31 minutos.
2: 19 horas e 32 minutos.
4: 19 horas e 32 minutos. 19 horas e 32 minutos. 19 horas e 32 minutos. 19 horas e 32 minutos. 19 horas e 32 minutos. 19 horas e 32 minutos. 19 horas e 32 minutos. 19 horas e 32 minutos. 19 horas e 32 minutos. 19 horas e 32 minutos. 19 horas e 32 minutos. 19 horas e 32 minutos. 19 horas e 32 minutos. 19 horas e 32 minutos. 19 horas e 32 minutos. 19 horas e 32 minutos. 19 horas e 32 minutos. 19 horas e 32 minutos.
2: 19 horas e 33 minutos.
4: 19 horas e 33 minutos. 19 horas e 33 minutos. 19 horas e 33 minutos.
2: 19 horas e 33 minutos. minutos.
5: 19 horas e 33 minutos.
2: 19 horas e 33 minutos.
5: 19 horas e 33 minutos.
2: 19 horas e 33 minutos.
5: 19 horas e 33 minutos.
2: 19 horas e 33 minutos.
5: 19 horas e 33 minutos.
2: 19 horas e 33 minutos.
5: 19 horas e 33 minutos.
2: 19 horas e 33 minutos.
5: 19 horas e 33 minutos.
2: 19 horas e 33 minutos.
5: 19 horas e 33 minutos.
2: 19 horas e 34 minutos.
5: 19 horas e 34 minutos.
2: 19 horas e 34 minutos.
5: 19 horas e 34 minutos.
2: 19 horas e 34 minutos.
5: 19 horas e 34 minutos.
2: 19 horas e 34 minutos.
5: 19 horas e 34 minutos.
2: 19 horas e 34 minutos.
5: 19 horas e 34 minutos.
2: 19 horas e 34 minutos.
5: 19 horas e 34 minutos.
2: 19 horas e 34 minutos.
5: 19 horas e 34 minutos.
2: 19 horas e 34 minutos.
5: 19 horas e 34 minutos.
2: 19 horas e 34 minutos.
5: 19 horas e 34 minutos.
2: 19 horas e 35 minutos.
5: 19 horas e 35 minutos.
2: 19 horas e 35 minutos.
5: 19 horas e 35 minutos.
2: 19 horas e 35 minutos.
5: 19 horas e 35 minutos.
2: 19 horas e 35 minutos.
5: 19 horas e 35 minutos.
2: 19 horas e 35 minutos.
5: 19 horas e 35 minutos.
2: 19 horas e 35 minutos.
5: 19 horas e 35 minutos.
2: 19 horas e 35 minutos.
5: 19 horas e 35 minutos.
2: 19 horas e 35 minutos.
5: 19 horas e 35 minutos.
2: 19 horas e 35 minutos.
5: 19 horas e 35 minutos.
2: 19 horas e 36 minutos.
5: 19 horas e 36 minutos.
2: 19 horas e 36 minutos.
5: 19 horas e 36 minutos.
2: 19 horas e 36 minutos.
5: 19 horas e 36 minutos.
2: 19 horas e 36 minutos.
5: 19 horas e 36 minutos.
2: 19 horas e 36 minutos.
5: 19 horas e 36 minutos.
2: 19 horas e 36 minutos.
5: 19 horas e 36 minutos.
2: 19 horas e 36 minutos.
5: 19 horas e 36 minutos.
2: 19 horas e 36 minutos.
5: 19 horas e 36 minutos.
2: 19 horas e 36 minutos.
5: 19 horas e 36 minutos.
2: 19 horas e 37 minutos.
5: 19 horas e 37 minutos.
2: 19 horas e 37 minutos.
5: 19 horas e 37 minutos.
2: 19 horas e 37 minutos.
5: 19 horas e 37 minutos.
2: 19 horas e 37 minutos.
5: 19 horas e 37 minutos.
2: 19 horas e 37 minutos.
5: 19 horas e 37 minutos.
2: 19 horas e 37 minutos.
5: 19 horas e 37 minutos.
2: 19 horas e 37 minutos.
5: 19 horas e 37 minutos.
2: 19 horas e 37 minutos.
5: 19 horas e 37 minutos.
2: 19 horas e 37 minutos.
5: 19 horas e 37 minutos.
2: 19 horas e 38 minutos.
5: 19 horas e 38 minutos.
2: 19 horas e 38 minutos.
5: 19 horas e 38 minutos.
2: 19 horas. 19 horas e 38 minutos.
6: 19 horas e 38 minutos.
2: 19 horas e 38 minutos.
6: 19 horas e 38 minutos.
2: 19 horas e 38 minutos.
6: 19 horas e 38 minutos.
2: 19 horas e 38 minutos.
6: 19 horas e 38 minutos.
2: 19 horas e 38 minutos.
6: 19 horas e 38 minutos.
2: 19 horas e 38 minutos.
6: 19 horas e 38 minutos.
2: 19 horas e 38 minutos.
6: 19 horas e 39 minutos.
2: 19 horas e 39 minutos.
6: 19 horas e 39 minutos.
2: 19 horas e 39 minutos.
6: 19 horas e 39 minutos.
2: 19 horas e 39 minutos.
6: 19 horas e 39 minutos.
2: 19 horas e 39 minutos.
6: 19 horas e 39 minutos.
2: 19 horas e 39 minutos.
6: 19 horas e 39 minutos.
2: 19 horas e 39 minutos.
6: 19 horas e 39 minutos.
2: 19 horas e 39 minutos.
6: 19 horas e 39 minutos.
2: 19 horas e 39 minutos.
6: 19 horas e 39 minutos.
2: 19 horas e 39 minutos.
6: 19 horas e 39 minutos.
2: 19 horas e 30 minutos.
6: 19 horas e 40 minutos.
2: 19 horas e 40 minutos.
6: 19 horas e 40 minutos.
2: 19 horas e 40 minutos.
6: 19 horas e 40 minutos.
2: 19 horas e 40 minutos.
6: 19 horas e 40 minutos.
2: 19 horas e 40 minutos.
6: 19 horas e 40 minutos.
2: 19 horas e 40 minutos.
6: 19 horas e 40 minutos.
2: 19 horas e 40 minutos.
6: 19 horas e 40 minutos.
2: 19 horas e 40 minutos.
6: 19 horas e 40 minutos.
2: 19 horas e 40 minutos.
6: 19 horas e 40 minutos.
2: 19 horas e 40 minutos.
6: 19 horas e 40 minutos.
2: 19 horas e 40 minutos.
6: 19 horas e 40 minutos.
2: 19 horas e 41 minutos.
6: 19 horas e 41 minutos.
2: 19 horas e 41 minutos.
6: 19 horas e 41 minutos.
2: 19 horas e 41 minutos.
6: 19 horas e 41 minutos.
2: 19 horas e 41 minutos.
6: 19 horas e 41 minutos.
2: 19 horas e 41 minutos.
6: 19 horas e 41 minutos.
2: 19 horas e 41 minutos.
6: 19 horas e 41 minutos.
2: 19 horas e 41 minutos.
6: 19 horas e 41 minutos.
2: 19 horas e 41 minutos.
6: 19 horas e 41 minutos.
2: 19 horas e 41 minutos.
6: 19 horas e 41 minutos.
2: 19 horas e 42 minutos.
6: 19 horas e 42 minutos.
2: 19 horas e 42 minutos.
6: 19 horas e 42 minutos.
2: 19 horas e 42 minutos.
6: 19 horas e 42 minutos.
2: 19 horas e 42 minutos.
6: 19 horas e 42 minutos.
2: 19 horas e 42 minutos.
6: 19 horas e 42 minutos.
2: 19 horas e 42 minutos.
6: 19 horas e 42 minutos.
2: 19 horas e 42 minutos.
6: 19 horas e 42 minutos.
2: 19 horas e 42 minutos.
6: 19 horas e 42 minutos.
2: 19 horas e 42 minutos.
6: 19 horas e 43 minutos.
2: minutos.
7: 19 horas e 43 minutos.
2: 19 horas e 43 minutos.
7: 19 horas e 43 minutos.
2: 19 horas e 43 minutos.
7: 19 horas e 43 minutos.
2: 19 horas e 43 minutos.
7: 19 horas e 43 minutos.
2: 19 horas e 43 minutos.
7: 19 horas e 43 minutos.
2: 19 horas e 43 minutos.
7: 19 horas e 43 minutos.
2: 19 horas e 43 minutos.
7: 19 horas e 43 minutos.
2: 19 horas e 43 minutos.
7: 19 horas e 43 minutos.
2: 19 horas e 43 minutos.
7: 19 horas e 43 minutos.
2: 19 horas e 43 minutos.
7: 19 horas e 44 minutos.
2: 19 horas e 44 minutos.
7: 19 horas e 44 minutos.
2: 19 horas e 44 minutos.
7: 19 horas e 44 minutos.
2: 19 horas e 44 minutos.
7: 19 horas e 44 minutos.
2: 19 horas e 44 minutos.
7: 19 horas e 44 minutos.
2: 19 horas e 44 minutos.
7: 19 horas e 44 minutos.
2: 19 horas e 44 minutos.
7: 19 horas e 44 minutos.
2: 19 horas e 44 minutos.
7: 19 horas e 44 minutos.
2: 19 horas e 44 minutos.
7: 19 horas e 44 minutos.
2: 19 horas e 45 minutos.
7: 19 horas e 45 minutos.
2: 19 horas e 45 minutos.
7: 19 horas e 45 minutos.
2: 19 horas e 45 minutos.
7: 19 horas e 45 minutos.
2: 19 horas e 45 minutos.
7: 19 horas e 45 minutos.
2: 19 horas e 45 minutos.
7: 19 horas e 45 minutos.
2: 19 horas e 45 minutos.
7: 19 horas e 45 minutos.
2: 19 horas e 45 minutos.
7: 19 horas e 45 minutos.
2: 19 horas e 45 minutos.
7: 19 horas e 45 minutos.
2: 19 horas e 45 minutos.
7: 19 horas e 45 minutos.
2: 19 horas e 45 minutos.
7: 19 horas e 46 minutos.
2: 19 horas e 46 minutos.
7: 19 horas e 46 minutos.
2: 19 horas e 46 minutos.
7: 19 horas e 46 minutos.
2: 19 horas e 46 minutos.
7: 19 horas e 46 minutos.
2: 19 horas e 46 minutos.
7: 19 horas e 46 minutos.
2: 19 horas e 46 minutos.
7: 19 horas e 46 minutos.
2: 19 horas e 46 minutos.
7: 19 horas e 46 minutos.
2: 19 horas e 46 minutos.
7: 19 horas e 46 minutos.
2: 19 horas e 46 minutos.
7: 19 horas e 46 minutos.
2: 19 horas e 46 minutos.
7: 19 horas e 47 minutos.
2: 19 horas e 47 minutos.
7: 19 horas e 47 minutos.
2: 19 horas e 47 minutos.
7: 19 horas e 47 minutos.
2: 19 horas e 47 minutos.
7: 19 horas e 47 minutos.
2: 19 horas e 47 minutos.
7: 19 horas e 47 minutos.
2: 19 horas e 47 minutos.
7: 19 horas e 47 minutos.
2: 19 horas e 47 minutos.
7: 19 horas e 47 minutos.
2: 19 horas e 47 minutos.
7: 19 horas e 47 minutos.
2: 19 horas e 47 minutos.
7: 19 horas e 47 minutos.
2: 19 horas e 47 minutos.
7: 19 horas e 47
2: 7 minutos.
8: 19 horas
2: e 48 minutos.
8: 19 horas
2: e 48 minutos.
8: 19 horas
2: e 48 minutos.
8: 19 horas
2: e 48 minutos.
8: 19 horas
2: e 48 minutos.
8: 19 horas
2: e 48 minutos.
8: 19 horas
2: e 48 minutos.
8: 19 horas
2: e 48 minutos.
8: 19 horas
2: e 48 minutos.
8: 19 horas
2: e 48 minutos.
8: 19 horas
2: e 48 minutos.
8: 19 horas
2: e 48 minutos.
8: 19 horas
2: e 48 minutos.
8: 19 horas
2: e 48 minutos.
8: 19 horas
2: e 48 minutos.
8: 19 horas
2: e 48 minutos.
8: 19 horas
2: e 48 minutos.
8: 19 horas
2: e 48 minutos.
8: 19 horas
2: e 49 minutos.
8: 19 horas
2: e 49 minutos.
8: 19 horas
2: e 49 minutos.
8: 19 horas
2: e 49 minutos.
8: 19 horas
2: e 49 minutos.
8: 19 horas
2: e 49 minutos.
8: 19 horas
2: e 49 minutos.
8: 19 horas
2: e 49 minutos.
8: 19 horas
2: e 49 minutos.
8: 19 horas
2: e 49 minutos.
8: 19 horas
2: e 49 minutos.
8: 19 horas
2: e 49 minutos.
8: 19 horas
2: e 49 minutos.
8: 19 horas
2: e 49 minutos.
8: 19 horas
2: e 49 minutos.
8: 19 horas
2: e 49 minutos.
8: 19 horas
2: e 49 minutos.
8: 19 horas
2: e 49 minutos.
8: 19 horas
2: e 49 minutos.
8: 19 horas
2: e 40 minutos.
8: 19 horas
2: e 50 minutos.
8: 19 horas
2: e 50 minutos.
8: 19 horas
2: e 50 minutos.
8: 19 horas
2: e 50 minutos.
8: 19 horas
2: e 50 minutos.
8: 19 horas
2: e 50 minutos.
8: 19 horas
2: e 50 minutos.
8: 19 horas
2: e 50 minutos.
8: 19 horas
2: e 50 minutos.
8: 19 horas
2: e 50 minutos.
8: 19 horas
2: e 50 minutos.
8: 19 horas
2: e 50 minutos.
8: 19 horas
2: e 50 minutos.
8: 19 horas
2: e 50 minutos.
8: 19 horas
2: e 50 minutos.
8: 19 horas
2: e 50 minutos.
8: 19 horas
2: e 50 minutos.
8: 19 horas
2: e 50 minutos.
8: 19 horas
2: e 50 minutos.
8: 19 horas
2: e 51 minutos.
8: 19 horas
2: e 51 minutos.
8: 19 horas
2: e 51 minutos.
8: 19 horas
2: e 51 minutos.
8: 19 horas
2: e 51 minutos.
8: 19 horas
2: e 51 minutos.
8: 19 horas
2: e 51 minutos.
8: 19 horas
2: e 51 minutos.
8: 19 horas
2: e 51 minutos.
8: 19 horas
2: e 51 minutos.
8: 19 horas
2: e 51 minutos.
8: 19 horas
2: e 51 minutos.
8: 19 horas
2: e 51 minutos.
8: 19 horas
2: e 51 minutos.
8: 19 horas
2: e 51 minutos.
8: 19 horas
2: e 51 minutos.
8: 19 horas
2: e 51 minutos.
8: 19 horas
2: e 51 minutos.
8: 19 horas
2: e 51 minutos.
8: 19 horas
2: e 51 minutos.
8: 19 horas
2: e 52 minutos.
8: 19 horas
2: e 52 minutos.
8: 19 horas
2: e 52 minutos.
8: 19 horas
2: e 52 minutos.
8: 19 horas
2: e 52 minutos.
8: 19 horas
2: e 52 minutos.
8: 19 horas
2: e 52 minutos.
8: 19 horas
2: e 52 minutos.
8: 19 horas
2: e 52 minutos.
8: 19 horas
2: e 52 minutos.
8: 19 horas
2: e 52 minutos.
8: 19 horas
2: e 52 minutos.
8: 19 horas
2: e 52 minutos.
8: 19 horas
2: e 52 minutos.
8: 19 19 horas e 52 minutos.
2: 19 horas e 52 minutos.
8: 19 horas e 52 minutos. 19 horas e 52 minutos. 19 horas e 52 minutos. 19 horas e 53 minutos. 19 horas e 53 minutos. 19 horas e 53 minutos. 19 horas e 53 minutos. 19 horas e 53 minutos. 19 horas e 53 minutos. 19 horas e 53 minutos. 19 horas e 53 minutos. 19 horas e 53 minutos. 19 horas e 53 minutos. 19 horas e 53 minutos. 19 horas e 53 minutos. 19 horas e 53 minutos. 19 horas e 53 minutos. 19 horas e 53 minutos. 19 horas e 53 minutos. 19 horas e 53 minutos. 19 horas e 53 minutos. 19 horas e 54 minutos. 19 horas e 54 minutos. 19 horas e 54 minutos. 19 horas e 54 minutos. 19 horas e 54 minutos. 19 horas e 54 minutos. 19 horas e 54 minutos. 19 horas e 54 minutos. 19 horas e 54 minutos. 19 horas e 54 minutos. 19 horas e 54 minutos. 19 horas e 54 minutos. 19 horas e 54 minutos. 19 horas e 54 minutos. 19 horas e 54 minutos. 19 horas e 54 minutos. 19 horas e 54 minutos. 19 horas e 54 minutos. 19 horas e 55 minutos. 19 horas e 55 minutos. 19 horas e 55 minutos. 19 horas e 55 minutos. 19 horas e 55 minutos. 19 horas e 55 minutos. 19 horas e 55 minutos. 19 horas e 55 minutos. 19 horas e 55 minutos. 19 horas e 55 minutos. 19 horas e 55 minutos. 19 horas e 55 minutos. 19 horas e 55 minutos. 19 horas e 55 minutos. 19 horas e 55 minutos. 19 horas e 55 minutos. 19 horas e 55 minutos. 19 horas e 55 minutos. 19 horas e 56 minutos.
9: 19 horas e 56 minutos.
8: 19 horas e 56 minutos.
9: 19 horas e 56 minutos.
8: 19 horas e 56 minutos.
9: 19 horas e 56 minutos.
8: 19 horas e 56 minutos.
9: 19 horas e 56 minutos.
8: 19 horas e 56 minutos.
9: 19 horas e 56 minutos.
8: 19 horas e 56 minutos.
9: 19 horas e 56 minutos.
8: 19 horas e 56 minutos.
9: 19 horas e 56 minutos.
8: 19 horas e 56 minutos.
9: 19 horas e 56 minutos.
8: 19 horas e 56 minutos.
9: 19 horas e 56 minutos.
8: 19 horas e 57 minutos.
9: 19 horas e 57 minutos.
8: 19 horas e 57 minutos.
9: 19 horas e 57 minutos.
8: 19 horas e 57 minutos.
9: 19 horas e 57 minutos.
8: 19 horas e 57 minutos.
9: 19 horas e 57 minutos.
8: 19 horas e 57 minutos.
9: 19 horas e 57 minutos.
8: 19 horas e 57 minutos.
9: 19 horas e 57 minutos.
8: 19 horas e 57 minutos.
9: 19 horas e 57 minutos.
8: 19
2: 19 horas e 57 minutos.
10: 19 horas e 57 minutos.
2: 19 horas e 57 minutos.
10: 19 horas e 57 minutos.
2: 19 horas e 57 minutos.
10: 19 horas e 58 minutos.
2: 19 horas e 58 minutos.
10: 19 horas e 58 minutos.
2: 19 horas e 58 minutos.
10: 19 horas e 58 minutos.
2: 19 horas e 58 minutos.
10: 19 horas e 58 minutos.
2: 19 horas e 58 minutos.
10: 19 horas e 58 minutos.
2: 19 horas e 58 minutos.
10: 19 horas e 58 minutos.
2: 19 horas e 58 minutos.
10: 19 horas e 58 minutos.
2: 19 horas e 58 minutos.
10: 19 horas e 58 minutos.
2: 19 horas e 58 minutos.
10: 19 horas e 58 minutos.
2: 19 horas e 58 minutos.
10: 19 horas e 59 minutos.
2: 19 horas e 59 minutos.
10: 19 horas e 59 minutos.
2: 19 horas e 59 minutos.
10: 19 horas e 59 minutos.
2: 19 horas e 59 minutos.
10: 19 horas e 59 minutos.
2: 19 horas e 59 minutos.
10: 19 horas e 59 minutos.
2: 19 horas e 59 minutos.
11: 19 horas e 59 minutos.
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4: E voltamos com tudo ao nosso Estação do Forró. Aumente o volume, estamos de volta com o Estação do Forró.

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4: 20 horas e 44 minutos.
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